0: aversão ou rejeição à humanidade. Mas a palavra também pode ser usada para descrever uma tendência ao isolamento social ou ainda um estado de profunda tristeza e melancolia. Há suspeita de um ataque hacker coordenado.
1: Nosso sistema foi invadido. Prontamente, o nosso pessoal de TI tirou o nosso sistema do ar. No total, entre 9 e 10 alertas, a gente conseguiu rastrear aí. Tudo nos leva a crer que foi um ataque hacker.
0: O alerta extremo da Defesa Civil é usado para chamar a atenção das pessoas para buscar proteção em situações como temporais, vendavais e deslizamentos. Por enquanto, o sistema está suspenso. A Polícia Federal vai investigar o possível ataque hacker. A partir do diagnóstico realizado pelos órgãos competentes, devem ser implementadas medidas para reforçar a segurança do sistema. O Centro de Prevenção, Tratamento e Resposta a Incidentes Cibernéticos do governo também vai acompanhar o caso.
2: Para restabelecer a normalidade do sistema, basta conseguir fazer uma varredura pelo sistema, entender que aquilo já foi normalizado, eventualmente, ou melhor, preferencialmente, atualizar algumas diretrizes de segurança para que a gente tenha novamente um ambiente seguro e livre desses delinquentes digitais, né? O ataque não desliga sinais de trânsito, não derruba sistema de controle de aeroporto, não interrompe atendimento de hospital. A própria Anatel e a Defesa Civil já reforçaram que a população não precisa entrar em pânico e isso de fato é verdade.
3: Sakamoto, foi um susto coletivo, né? Mas expõe a fragilidade de um sistema muito importante e que tem alcance de milhões de brasileiros, né?
4: Expõe, e isto serve de alerta para a manipulação de eleitores. E aqui vou deixar bem claro, manipulação de eleitores, não das eleições. Pode parecer estranho, mas essa questão aí da misantropia, da mensagem do alarme falso, já foi usado por muita gente, por ignorância ou por má fé, para tentar colocar em cheque a urna eletrônica. Sabe aquelas mensagens que deve ter recebido daquele tio do Zap? Do tipo, olha, isso aqui é a prova de que a urna eletrônica pode ser hackeada. Não, não tem nada a ver uma coisa com a outra. A urna eletrônica nem usa internet, usa um sistema à parte de comunicação. Então, ignora. Essa parte ignora. Não tem nada a ver isso com as calças. Então, esquece. Agora, o fato é o seguinte. A possibilidade de alguém, de um agente externo com más intenções invadir um sistema de comunicação nacional por mensagem chegando a todos os celulares no dia das eleições é muito grave. E isso pode acontecer, é isso que o governo, é isso que a Defesa Civil, é isso que o Tribunal Superior Eleitoral precisam agir para garantir que não. Por quê? Vamos colocar o seguinte, Rita. Imagina que você, no meio das eleições, e aí você distribui que para determinada região, para determinado estado, você teve uma catástrofe natural, uma barragem estourou, um rio, não sei o que lá, um deslizamento. O pessoal não vai votar. Você pode mexer com o resultado da eleição naquele ponto. Você pode falar, olha, as urnas eletrônicas em determinado colégio eleitoral queimaram, então as pessoas nem saem para votar. Ou três, você distribui mentira sobre determinado candidato na hora H, no dia da eleição, que não dá tempo de desmentir. Ou quatro, você distribui mentira sobre a urna eletrônica, sobre o sistema de votação, dizendo que aquilo está comprometido. Tudo isso pode ser usado com essa distribuição em massa, uma vez que existe uma regra não falada da internet, não escrita na internet, que é a mentira demora muito mais tempo para ser desmentida do que uma verdade. Ou seja, a mentira tem cauda longa, a verdade não. Então, fiquemos de olho.
3: Raoni, como é que você vê isso que aconteceu nessa madrugada?
5: Eu ia falar outra coisa, mas ouvindo o Sakamoto, eu pensei na eleição de 22, quando pessoas usaram a demografia do voto para tentar suprimir o voto de uma parcela da população. Obviamente, estou falando da operação da Polícia Rodoviária Federal, que objetivava ali um grupo específico. Agora, existem pessoas ou um grupo que conseguem mandar mensagem para todo mundo. por enquanto, uma mensagem aparentemente inofensiva, ou foi um código para alguém, mas não sei, mas isso pode ser vendido. Eu tenho acesso a esse caminho, que todo mundo vai ser alertado. E esse sistema precisa de confiança, porque são informações importantíssimas. Eu fico pensando em um caso muito pessoal no meu prédio, estavam testando alarme de incêndio. Hoje, se tocar o alarme de incêndio no meu prédio, eu falo, já é mais um teste, é mais um teste. Se isso for um sistema nacional, no momento em que você tem grupos que atacam as instituições e a confiança nas instituições, se esse sistema que é tão útil, e eu que sou do Rio de Janeiro, é tão importante lá, que já morreu tanta gente nas encostas e tudo mais, é tão importante. E aí vai ser aquela história do tubarão. Fica gritando, tubarão, tubarão, tubarão, tubarão não vem. Se você associar esse sistema ao tubarão que não vem, todos perdemos.
3: Pesquisa Datafolha divulgada hoje mostra que o presidente Lula continua à frente nas intenções de voto no primeiro turno, com 41% contra 31% do senador Flávio Bolsonaro. O petista vence em todos os cenários de um eventual segundo turno, mesmo depois das denúncias contra Jax Wagner, líder do governo no Senado, no escândalo do Banco Master.
6: No levantamento de 22 de maio, o presidente Lula liderava a pesquisa de intenção de votos com 40%. Agora ele está com 41%, seguido por Flávio Bolsonaro, que tinha 31% e manteve o mesmo percentual. O ex-governador de Goiás, Ronaldo Caiado, aparecia no levantamento anterior com 4% e agora tem 3%. O ex-governador de Minas Gerais, Romeu Zema, tinha 3% e caiu para 2%. Mesmo resultado da candidata Samara Martins. Renan Santos manteve 3% nos dois levantamentos. Os demais pré-candidatos não atingiram mais de 2% das intenções de voto. Brancos, nulos e não vão votar foram de 9% para 7%. Não sabem, de 3% para 4%. A pesquisa foi feita entre quarta e sexta-feira desta semana. Na quinta, a Operação Compliance Zero cumpriu mandados de busca e apreensão e endereços de Jax Wagner, do Partido dos Trabalhadores da Bahia. É a primeira vez que as investigações chegam a um aliado do governo. O senador e líder do governo é acusado de favorecer interesses do Banco Master no Congresso em troca de vantagens financeiras, o que ele nega. Um eventual segundo turno entre Lula e Flávio revela um cenário de estabilidade. Tanto em maio quanto em junho, o presidente somou 47% contra 43% do senador. A pesquisa também testou Lula e Ronaldo Caiado. O presidente tinha 48% e agora tem 47% das intenções de voto. O ex-governador de Goiás tinha 39% e desta vez soma 41%. Contra Romeu Zema, o atual chefe do executivo, manteve 48% em maio e em junho, enquanto o ex-governador de Minas Gerais manteve 39%. A rejeição de Flávio e Lula oscilou dentro da margem de erro. A do pré-candidato do PL passou de 46% em maio para 48% agora e do petista de 45% para 46%. A pesquisa Datafolha foi realizada entre 17 e 19 de junho com 2.004 eleitores em 139 municípios. A margem de erro é de 2 pontos percentuais.
3: Rony, queria ouvir os teus destaques, né? De 17 a 19 de junho, então já havia a divulgação da questão de Jax Wagner, mas talvez não tenha ainda decantado o que aconteceu, muito, o noticiário,
5: muito
3: né?
5: Muito cedo, né? Muito cedo. E a ligação entre ele e o Lula, ele é um aliado de Lula, mas também um amigo de Lula, e ele deixou claro nas declarações públicas dele, trouxe Lula para o assunto, disse que o Lula tem a confiança dele, mas mesmo assim não é a mesma coisa que você ser alguém, que ser o filho do presidente Bolsonaro, ex-presidente Bolsonaro, com o mesmo sobrenome falando direto com o áudio. Então não dá para fazer essa equivalência. E a gente viu, vamos ver se isso vai se confirmar, se vai ter algum impacto, por enquanto eu acho cedo, mas a gente viu que tá cristalizado. Aquele áudio ali não precisava de ninguém para explicar o conteúdo daquele áudio. E tem ali uma candidatura que é frágil. O que a gente sabe do senador Flávio Bolsonaro já é grave, mas a gente não sabe se vai ter mais. E como ele, a princípio, mentiu ao dizer que não tinha qualquer ligação com Vorcaro, por que eu vou acreditar que não existe outra ligação? Ou ligação de fato, ou ligação no sentido metafórico? Então, eu acho que na direita, ninguém vai dizer isso publicamente, tem que se pensar num plano B, porque é uma candidatura frágil, porque podem vir coisas que atrapalhem Flávio Bolsonaro. Mas, por enquanto, os outros não decolaram. A eleição no primeiro turno com cara de segundo é Lula e Flávio. As pessoas só olham para essas duas pessoas, são esses candidatos, aparentemente, com os quais a gente vai trabalhar.
3: Como é que você vê essa questão, Sakamoto?
4: Olha, o caso do Banco Master, ele não foi suficiente para gerar uma onda que colocasse um outro candidato da direita como competitivo. O candidato Flávio Bolsonaro, o senador Flávio Bolsonaro, continua sendo o grande nome de oposição. Então, o escândalo do Dark Horse, dos 134 milhões que ele pediu para o Vorkar e recebeu 61 milhões, foram insuficientes para mexer nesse jogo. Você teve até determinados grupos que, olhando a estratificação da pesquisa, que transitaram internamente, mas isso foi insuficiente para tirá-lo daquela posição. Então, Zema, Caiado, Renan Santos, entre outros nomes, não conseguiram, esse grupo maior, seja o bolsonarismo, seja um voto útil antipetista cravado naquele que está melhor colocado. Enquanto isso, ou seja, só que eu concordo plenamente com o que o Garrone colocou, o senador Flávio Bolsonaro está ainda lidando com as consequências daquilo. Enquanto isso, Lula está preocupado com uma outra questão, ele tem que fazer com que a aprovação dele, a popularidade dele, a intenção de voto dele continue crescendo, baseado nas ações econômicas que ele está tomando. Porque o que, que aconteceu? A melhora que o Lula teve nos últimos tempos, né? Ele não se dá porque votos que iam votar no Flávio migram para lá. Não, é nomes de independentes que viram as medidas econômicas, desenrola, imposto de renda, as coisas melhorar e volta para o Lula. Então, o Lula tem que estar apostando no quê? Nesta melhora para avançar. E o Flávio está apostando no quê? Em estancar a situação.
3: Veja a seguir, primeiro acordo global para proteger motoristas e entregadores de aplicativos é aprovado pela Organização Internacional do Trabalho da ONU. E veja também, Irã anuncia novo fechamento do Estreito de Hormuz como retaliação aos ataques de Israel no Líbano. A gente volta já.
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3: Três dias depois de assinar um memorando de paz com os Estados Unidos, o Irã anunciou um novo fechamento do Estreito de Hormuz. A medida seria uma retaliação por Israel manter os ataques no sul do Líbano.
6: Os ataques mais recentes atingiram a cidade de Nabatieh e vilarejos ao redor. Segundo

0: Segundo a Defesa Civil Libanesa, 16 pessoas morreram nos bombardeios deste sábado. As forças israelenses afirmam que responderam a disparos feitos pelo grupo extremista Hezbollah contra seu território. A ação ameaça o acordo provisório para encerrar a guerra entre Estados Unidos e Irã. Um cessar-fogo no Líbano está entre os itens do memorando assinado na quarta-feira. Por isso, o comando militar iraniano anunciou um novo fechamento do Estreito de Hormuz, por onde passam 20% da produção mundial de petróleo, e citou a violação do compromisso para justificar a decisão. O presidente Donald Trump se manifestou em sua rede social, publicou que não haverá pedágio no Estreito de Hormuz durante os 60 dias de cessar-fogo e nem depois, a não ser que sejam impostos pelos Estados Unidos se o acordo não for concluído. Em entrevista ao canal Fox News, o vice-presidente americano J.D. Vance disse que espera viajar para a Suíça em breve para uma nova rodada de negociações com o Irã e que as delegações já estão a caminho.
1: Sakamoto, esse acordo de não atacar o Líbano durou pouco, quase nada.
2: É que Israel, ele não tinha entrado, ele não concordava. Benjamin Netanyahu, o gabinete do primeiro-ministro Benjamin Netanyahu, não concordava com o tratado, deixou claro isso. Isso era um compromisso firmado principalmente pelos Estados Unidos. É claro que Israel é aliado dos Estados Unidos, empurrou os Estados Unidos, inclusive, para essa nova etapa do conflito. Só que Netanyahu, ele é contra. E o ponto é o seguinte, o Netanyahu ele é contra todo o acordo. Ele está sendo muito criticado neste momento em Israel, porque tanto a oposição quanto a base do governo dele dizem que Israel está mais insegura agora do que estava antes do conflito que você começou. O Irã perdeu o Ayatolá, tem um novo Ayatolá lá, a Guarda Revolucionária, que é muito mais dura do que o regime anterior, tá com mais poder e tá sem muita coisa para perder. Então, no final das contas, Israel está numa situação complicada. E Netanyahu tem agora eleições legislativas em outubro. Se ele sai do poder, existem acusações dele de corrupção por ter levado dinheiro, presentinho, essas coisas, e ele pode ir preso. Então, ele tem que permanecer no poder para não ser preso. E a forma dele permanecer no poder é o quê? Mantém a guerra contra o Hezbollah no sul do Líbano. Que é uma forma, inclusive, de fazer com que o Irã saia em defesa do seu aliado e não cumpra o acordo e sabote o acordo. Neste momento, Netanyahu tem interesse em sabotar o acordo.
1: O Garrone, sobre o Estreito de Hormuz, o Irã diz que está fechando novamente, o Trump diz que não está fechado. Virou uma guerra de narrativas, Só que o Irã está ao lado do Estreito e Trump está do outro lado do mundo.
3: Tudo é opinião, que seria uma apuração simples, está aberto ou fechado? O Irã fala que está fechado, os Estados Unidos negam. Aí a gente está aqui, a gente fica na mão dessas duas fontes que têm interesses opostos ou conflitantes. Mas tem vou usar a palavra coragem da diplomacia iraniana, porque a gente está nesse acordo aí, que é um acordo provisório até um acordo final. E eles já deixaram claro, vai ter essa reunião num resort maravilhoso na Suíça, diária, começa com $600, muito bom. É bom negociar num lugar bonito assim. A diplomacia iraniana está indo para a Suíça, o J.D. Vance está a caminho da Suíça, só que os iranianos não estão falando em vamos para a próxima etapa. Vamos cumprir o que a gente acordou, partindo do princípio que não está funcionando o acordo ainda. Então tem uma coragem de falar para os Estados Unidos que estão com uma pressa, porque também tem um calendário eleitoral para aprovar alguma coisa. O Trump está prometendo há quanto tempo? Ele está prometendo a mesma coisa, é logo ali, está chegando. Na volta a gente compra. E não consegue virar realidade. E os iranianos chegam, nem estou com pressa. Vamos decidir ainda, que a gente já decidiu, não está muito certo, vamos afinar isso aqui para depois a gente ir para frente. Então são timings diplomáticos diferentes.
1: E o primeiro acordo global para proteger motoristas e entregadores de aplicativos foi aprovado pela Organização Internacional do Trabalho, agência ligada à ONU. Uma decisão que divide opiniões.
4: Entregadores e motoristas de aplicativos somam mais de 2 milhões de trabalhadores no Brasil. A estimativa é do Centro Brasileiro de Análise e Planejamento.
5: Eu trabalho numa empresa onde eu sou MEI, PJ, e nas minhas horas vagas eu faço o aplicativo, sim.
6: O aplicativo em geral, ele não te dá um suporte, ele está precarizando o transporte porque o que eles pagam sai muito pouco.
4: Com o objetivo de garantir melhores condições para este

0: de setor, a Organização Internacional do Trabalho, que reúne 187 países, aprovou a primeira convenção global sobre proteção da categoria. A Convenção 193 prevê, entre outros pontos, liberdade de associação e sindicalização, negociação coletiva, combate ao trabalho infantil e forçado, prevenção de acidentes e mecanismos para que trabalhadores possam contestar decisões tomadas por algoritmos.
1: Tornar o trabalho dentro das plataformas como denominado como trabalho decente, ou seja, adequado, que não faça mal à saúde humana, que não seja abusivo, que seja que as contratações sejam adequadas, né, que sejam obedeçam legislações trabalhistas já existentes.
0: Mas a convenção também abriu um debate. O texto não determina vínculo empregatício entre motorista ou entregador de aplicativo e a plataforma. Também não garante automaticamente direitos trabalhistas, como limitação de jornada e salário mínimo. Esses temas continuam dependendo da legislação e da justiça de cada país. No caso do Brasil, a convenção da OIT só pode entrar em vigor depois de analisada e aprovada pelo Congresso Nacional.
2: Fica parecendo que a plataforma é meramente uma ferramenta que as pessoas que precisam de trabalho, que querem trabalhar, né, se valem dessa plataforma autonomamente. Mas, na verdade, há uma empresa por trás, a proprietária das plataformas, e essa empresa vende serviços. Então, que essa convenção estaria legitimando exploração do trabalho sem os direitos trabalhistas plenos.
0: O Alessandro faz entregas por aplicativo e sente falta dos direitos trabalhistas.
3: Você não tem direito a nada. O combustível é nosso, pneu, relação, óleo, tudo, todos os gastos é nosso. Eu tive um acidente há pouco tempo, não tive suporte nenhum do aplicativo.
4: O Garrone, a OIT não tem poder para obrigar os países, né, a adotarem as regras dessa convenção. Na prática, qual tem de ser o impacto real disso?
5: Olha, eu fui ler o documento que o Brasil aprovou, a diplomacia brasileira, ou seja, o executivo tem que passar pelo legislativo. Vou compartilhar umas informações aqui, a gente pensar na resposta sobre como o Congresso Nacional vai se portar sobre o que diz lá no texto. Medidas para o Estado tem que promover medidas para diminuir acidentes e doenças ocupacionais. Transparência algorítmica, que está citada ali na reportagem. Se o trabalhador perceber que a renda dele caiu, ele teria direito a contestar, falar, calma aí, não entendi, explique por escrito qual é o critério usado para remuneração. Quantas vezes a gente já não ouviu entregadores e motoristas de aplicativo dizendo que a renda caiu? Conheço gente que abandonou um emprego na expectativa de ter uma renda maior, chegou, mudou o algoritmo e ele passou a receber menos dinheiro. Então, transparência algorítmica. A remuneração não pode ser menor que o salário mínimo. Isso tira os penduricários do salário mínimo. Então tem que ser o mínimo, o que é exatamente o diferencial, entre aspas, desse setor. E também seguridade social equivalente àquelas pessoas que têm no Brasil, no caso do Brasil, CLT. Isso passaria no Congresso? Há uma discussão no Congresso, há um debate no Supremo e agora esse debate de fora que tem que ser ratificado pelo Congresso. Por esse perfil aqui, não parece que o nosso Congresso seja a favor dessas várias cláusulas, eu citei três ou quatro, mas são várias. Destoa um pouco do padrão do nosso Congresso.
4: Sakamoto, houve inclusive um projeto de lei que não, no Brasil, que não avançou por falta, inclusive, desse consenso.
6: Tem toda a discussão desse projeto de lei com relação à Seguridade Social, até porque os trabalhadores de aplicativo ficam ao Deus dará, e uma série de outros, pontos. Agora, um dos pontos que foi mais forte e que gerou mais irritação por parte dos empregadores, ou seja, dos aplicativos, das plataformas, é a questão da remuneração mínima. Tanto é que teve muitos políticos que são pró-plataforma, que são favoráveis à plataforma, que atuam como guerreiros das plataformas, que vieram a público contar uma lorota, falar, olha, vai a plataforma, se tiver que dar mais dinheiro, você, consumidor, vai ter que pagar mais. Você fala, pera lá, a plataforma recebe dinheiro do restaurante, de quem quiser, do usuário, repassa uma parte para o motorista ou para o entregador. Se essa pessoa está dizendo, olha, a plataforma vai aumentar, o que essa pessoa está falando? Não, a plataforma não pode diminuir a taxa de lucro dela. Ela tem que ser protegida. Não importa que algumas vezes a taxa de lucro da plataforma chega a 30%, 40%, 50% do total. Você está entendendo? Não precisa isso. Não é que vai passar para a pessoa no final. A plataforma que lide com isso, que assuma. Ela está ganhando dinheiro, está ficando rica. São empresas de bilhões. Assume o BO no final das contas. E é este o ponto. As plataformas não quiseram assumir esse BO. Os políticos pró-plataforma defenderam elas até o final, com aquela ladainha de que ia aumentar o custo, e no final das contas, tudo ficou como está. E eu concordo com o Garrone, com esse Congresso que está aí apoiando, com essa bancada das plataformas gigantesca, isso aí não vai ser chancelado, não.
4: O São João de Campina Grande, na Paraíba, reconhecido como o maior São João do mundo desde 2002, chega aos 43 anos. A festa, que vai até 5 de julho, espera movimentar R$1 bilhão e receber 3 milhões e meio de visitantes.
7: 33 dias de festa, uma imensidão de nordestinidade dentro de uma cidade do interior da Paraíba. A festa chega à sua 43ª edição e ocupa os 80 mil metros quadrados do Parque do Povo, carinhosamente chamado de Pepê. Por este palco passam 119 atrações. 83% dos artistas são nordestinos. E quem não é, dá um jeito de falar a nossa língua. Como Marisa Monte, que estreou aqui no Dia dos Namorados e cantou Marinês, Genival Lacerda e Antônio Barros e Cecel.
8: Em toda a festa, são mais de 700 apresentações musicais que acontecem também em ilhas de forró, como essa daqui. Para este ano, são esperadas mais de 3 milhões e meio de pessoas. Com tantas décadas de história atraindo os olhares do mundo, o que será que essa festa tem de tão especial?
9: Ele traz para você, além da cultura, a culinária, a arte, você encontrar com velhos amigos.
10: São João é família, é união, é mesa farta, é muita alimentação que a gente tem saudade.
11: Traz o resgate da nossa cultura, né? Principalmente a nossa cultura popular.
7: É um mundo mesmo, um mundo chamado Nordeste.
4: Veja a seguir, pesquisa mostra que desigualdade social está associada a alterações biológicas que fazem o corpo envelhecer mais rapidamente. E veja também, mesmo com ameaças de Donald Trump, Cuba aprova pacote de reformas econômicas. A gente volta já.
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1: O presidente dos Estados Unidos, Donald Trump, voltou a fazer ameaças de intervenção em Cuba. Sofrendo assédio do país vizinho e sob uma das maiores crises de sua história, a ilha procura se reinventar e aprovou um pacote de reformas econômicas profundas.
2: Em entrevista ao portal norte-americano Axios, Donald Trump foi questionado se haveria uma contagem regressiva para Cuba. Trump respondeu que é uma linha flexível, mas que o secretário de Estado Marco Rubio, que tem pais cubanos, está fazendo um ótimo trabalho. Em seguida, ele faz comparações. Disse que Cuba não tem petróleo como a Venezuela e que é possível administrar a ilha como faz com Caracas, dois países muito próximos dos Estados Unidos, ao contrário do Irã.
3: Venezuela is relatively close and Cuba is hopscotch.
4: Se os Estados Unidos invadirem Cuba, eles ficam sem argumentos para conter uma invasão chinesa em Taiwan. Então, a maior defesa de Cuba, pobre Cuba, é a existência de um freio, porque seria um mau exemplo, seria uma autorização para que a China fizesse o mesmo. Então, é nesse quadro que talvez a gente tenha que compreender o limite de uma intervenção militar.
2: Pressionado pelas ameaças dos Estados Unidos e por uma profunda crise econômica, com apagões e racionamento de água, o regime socialista cubano deu um passo em direção a mudanças. O parlamento aprovou por unanimidade um amplo pacote de reformas. As 176 medidas miram em diversos setores, como turismo, câmbio, agricultura, flexibilizam regras para empresas privadas, a entrada de investimentos estrangeiros e permitem negociações salariais.
5: A realidade nos impõe cambios urgentes e necessários.
2: O presidente Miguel Díaz-Canel admitiu: a realidade nos obriga a fazer mudanças urgentes e necessárias. E quando a vida do povo se torna tão difícil, é o primeiro dever do Partido Comunista e do governo revolucionário.
4: É nesse quadro que, primeiro de tudo, as sanções americanas vão ser arrefecidas. Segundo, qual será a mudança política em Cuba? Antes disso, talvez essas reformas sejam muito mais algo para americanos verem e ficarem mais calmos.
1: Garrone, é uma abertura ali econômica por convicção ou por necessidade, né?
6: Em Cuba precisa de contar uma historinha para poder justificar. E tem a fala do Castro, do Raul Castro, naturalmente, falando que é a melhor medida a ser tomada pela revolução. Foi essa frase dele, então ele tem uma ideia de que é ele que manda no fim das contas, então teremos justificativa de um líder revolucionário para isso. Uma mudança de dentro para fora. Mas o próprio presidente de Cuba, o Miguel Díaz-Canel, não o Raul Castro, reconhece que uma crise, que já é muita coisa, né? Uma crise que é óbvia, com falta de petróleo, e para de culpar só o embargo, que tem o seu impacto. A crise é muito por conta do embargo, mas ele reconhece problemas internos. Burocracia, morosidade, o que é um tanto quanto óbvio, mas isso na boca do presidente e apontando com uma saída que vai prever empresas estrangeiras podendo ter uma coparticipação ali de uma empresa estatal cubana, você tem investidores estrangeiros e nacionais, e é um capitalismo à moda cubana nascendo ali.
1: Como é que você vê essa questão, Sakamoto? A questão do petróleo foi central, né, para aumentar essa crise.
7: Foi central a questão do petróleo, o isolamento econômico de Cuba foi central, as ameaças de Trump foram centrais e a gente está vendo um momento histórico, é um momento de capitulação do governo cubano. Uhum. Vamos deixar, eu concordo com o Garrone, mas é uma situação, né, até para a gente falar em outros termos, é capitulação do governo cubano. Eles estão, muita gente fala, não, imagina, é capitulação, né? A gente está até falando aqui nos bastidores antes, quem quer conhecer Cuba do jeito que é hoje, conhece, porque vai mudar radicalmente. E aí vai ter mudanças para bem, mudanças para mal, né? Como todo tipo de mudança nesse sentido, né? O capitalismo vai entrar na ilha, está entrando na ilha, isso acalma os Estados Unidos, não tenha dúvida nenhuma, né? Agora, O ponto é que isso é interessante, porque na Venezuela, a mudança que aconteceu não alegrou a oposição venezuelana. Em Cuba, a depender do que aconteça, mantendo o regime no poder do jeito que é hoje, também não vai alegrar totalmente a oposição cubana. O problema é que a oposição cubana tem como um dos seus nomes mais fortes quem? Hoje, o secretário de Estado dos Estados Unidos, Marco Rubio. Então, isso aí está longe de ser resolvido.
1: Uma pesquisa realizada por um instituto alemão em parceria com a Universidade de Columbia, nos Estados Unidos, mostrou que a desigualdade social está consistentemente associada a alterações biológicas que fazem o corpo envelhecer mais rapidamente do que seria esperado para a idade cronológica.
8: Os ponteiros do relógio andam no mesmo ritmo, hora após hora. O tempo passa na mesma velocidade para todo mundo ao longo da vida. Mas o nosso corpo tem um relógio diferente. O chamado relógio epigenético analisa alterações químicas no DNA que influenciam a forma como os genes funcionam. A partir delas, é possível estimar a idade biológica de uma pessoa ou a velocidade com que seu corpo está envelhecendo.
9: O relógio epigenético não é um aparelho que mede a idade das células. Ele é um cálculo estatístico baseado em centenas, milhares de pequenas marcas químicas que a gente tem no nosso sangue que estão espalhadas pelo nosso DNA. E aí você é como se você estivesse analisando o padrão de desgaste de uma casa que tem 20 anos. Tem casas de 20 anos que estão inteironas, que foram bem cuidadas, tem casas de 20 anos que estão todas caindo aos pedaços, né? Então, essa é a ideia do relógio epigenético.
8: Dessa forma, pesquisadores identificaram que fatores como pobreza, baixa escolaridade e discriminação racial estão associados a alterações biológicas que fazem o corpo envelhecer mais rápido do que seria esperado para a idade cronológica. Ou seja, duas pessoas com a mesma data de nascimento no calendário podem envelhecer em ritmos diferentes por questões sociais. É o que aponta um estudo de um instituto alemão em parceria com a Universidade de Columbia, nos Estados Unidos. Para chegar a esse resultado, o projeto analisou 140 estudos realizados em 23 países, envolvendo quase 66 mil participantes de diferentes faixas etárias. Os efeitos da desigualdade começam cedo. As evidências indicam que crianças que crescem em ambientes socialmente desfavorecidos já apresentam sinais de envelhecimento biológico acelerado. Os pesquisadores observaram que adultos que passaram a infância em famílias com menos recursos continuam apresentando sinais de envelhecimento biológico mais rápido décadas depois, mesmo quando avaliados na vida adulta.
10: Nós precisamos agir no todo da sociedade. É tentar convencer os gestores públicos em geral a agir integradamente, a agir olhando todas as áreas, né, de forma integrada, olhando mobilidade, com habitação, com infraestrutura, com trabalho, com meio ambiente, com saúde, com educação, com cultura, com lazer. Essas coisas tratadas de uma forma integrada e integral. Eu acho que é o único caminho que nós temos a percorrer e, obviamente, que é um caminho muito difícil.
1: O Sakamoto, quase intuitivo, mas agora a gente tem dados, né? Que essa questão da pobreza, de viver em ambientes mais pobres, levam a um envelhecimento pior.
7: Bem que você falou, era intuitivo e, inclusive, quem está na pobreza, quem está na lama, sabe melhor do que todo mundo o quanto envelhece a carestia. A carestia envelhece, né? É bom sempre estudos para tentar forçar o Estado como um todo, os poderes, a agirem. Ah, agora tem evidências, porque antes o pessoal falava que era mimimi. Agora, todo mundo sabe que a pessoa que come mais carboidrato e ultraprocessado, que é mais barato, muitas vezes, do que comida de verdade, envelhece mais rápido. Quem tem que ficar estressado dia e noite para saber se vai ter dinheiro para fechar no mês, em detrimento a quem é herdeiro, fica mais estressado. Quem, na verdade, tem recursos para comprar creme, para se hidratar, para fazer um monte de coisas bonitas, etc., tal, também vai ficar bem melhor do que quem não tem. Então, no final das contas, a questão da desigualdade é grave, porque ela muda a forma como o Estado vê determinados grupos, que estudos como esse ajudam.
1: O Garrone, isso tem que mudar a forma como a sociedade deve enxergar o custo dessa desigualdade, né?
11: É porque eu tenho um dado como baixa escolaridade. A gente não imagina exatamente, que vocês trataram como intuitivo, eu pensei exatamente na mesma palavra.
6: E eu fiquei lembrando dos ensaios fotográficos do Sebastião Salgado que mostram isso, pessoas que estão lá no trabalho duro, e você olha, as pessoas acham que são muito mais velhas do que realmente são. E tem um detalhe, eu fui ler a pesquisa, o Jornal da Cultura faz isso com a gente, vamos ler um paper acadêmico, eu li a pesquisa, e o universo dessa pesquisa inclui basicamente países desenvolvidos.

0: 5:09 da noite. Duas luzes intensas são vistas às árvores. O homem as descreve como esferas vermelhas brilhantes. Voam de modo sincronizado, como se estivessem em formação. Outubro de 2024, 6:50 da noite. Uma fonte de luz é vista pairando sobre um lago a 800 metros de distância. A forma e a luminosidade mudam e a luz parece se dividir em pontos menores. O fenômeno foi visto por 45 minutos. Março de 2022, 7:20 da noite. Duas fontes de luz vermelhas e brilhantes são flagradas no céu e permanecem praticamente estacionárias. Novembro de 2021, 5 da manhã. Uma luz brilhante surge no horizonte. De repente, múltiplas luzes exibem um movimento de rotação errático. Em certo momento, aparentam uma forma triangular. Em comum, as testemunhas relataram que os objetos não emitiam nenhum som. Todas as gravações foram feitas por celulares comuns, num raio de 40 quilômetros no nordeste dos Estados Unidos. Elas foram analisadas e autenticadas pelo governo norte-americano. No site de divulgação do material sobre OVNIs, o Departamento de Guerra informa que o FBI considera as pessoas que relataram os avistamentos como testemunhas confiáveis. Neste áudio, a equipe da Apollo 16 discute os resultados da missão para preparar a próxima viagem ao espaço. Ao tratar dos dados obtidos na região das crateras de Van de Graaff, no lado oculto da Lua, falam com aparente naturalidade sobre extraterrestres. Estes documentos revelam uma investigação do escritório norte-americano que estuda esse tipo de fenômeno sobre um incidente ocorrido nas proximidades de uma instalação sensível de segurança nacional na região oeste do país durante 2 dias em outubro de 2023. 6 agentes federais especiais avistaram fenômeno aéreo não identificado. Já esta carta, datada de 1958, cita que um homem identificado como Dr. Davidson foi informado de que não seria possível resolver o problema referente à mensagem espacial e seu transmissor, pois os registros sobre o assunto foram destruídos. Ao todo, são 72 novos arquivos sobre fenômenos não identificados apresentados pelo governo norte-americano. A divulgação dessa terceira leva de material coincide com a estreia nos cinemas do mais novo filme do diretor Steven Spielberg sobre a temática alienígena, uma produção que promete agitar os meios ufológicos e políticos. Dia D arrecadou mais de 90 milhões de dólares só no fim de semana de estreia. O filme trata do impacto causado na sociedade após a revelação da existência de vida extraterrestre. Durante o lançamento do filme, em abril, em Las Vegas, o diretor de Contatos Imediatos de Terceiro Grau acrescentou ainda mais mistério ao tema. Spielberg disse que Dia D é um filme muito mais próximo da verdade do que da ficção.
1: No próximo bloco, o momento Copa do Mundo com o Vladir Lemos. E por isso, agora eu me despeço dos nossos comentaristas, os jornalistas Nelson Garrone, correspondente da TVI CNN Portugal, e Leonardo Sakamoto, doutor em ciência política. Boa noite, obrigada.
2: Boa noite,
1: por terem vindo.
2: Estamos abduzidos agora.
1: E veja a seguir os gols de hoje da Copa do Mundo. E veja também, Neymar treina e pode jogar contra a Escócia na próxima quarta-feira. Rafinha está de fora. A gente volta já.
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2: Estamos de volta agora para falar sobre os principais destaques da vitória da seleção brasileira contra o Haiti, com o Vladir Lemos, e também dos jogos de hoje do Mundial. Boa noite, Vladir.
3: Boa noite, Rita. Está curtindo a Copa, né?
2: Tô.
3: E o momento da Copa também, né?
2: É bom, né? É bom dar uma relaxada.
3: Bom, ó, depois da vitória sobre o Haiti, a seleção brasileira se prepara agora para o último confronto da primeira fase contra a Escócia na próxima quarta-feira. E pode ter Neymar em campo.
4: Neymar voltou a treinar com bola neste sábado e aumentou a expectativa pelo seu retorno. O técnico Carlo Ancelotti disse que conta com camisa 10 para a próxima partida.
5: Na segunda-feira vai estar com a equipe e vai estar preparado para o jogo contra a Escócia.
4: Quem não estará em campo é Rafinha. O jogador, que sentiu a coxa direita no jogo contra o Haiti, passou por exame de imagem e teve confirmada a lesão muscular. Ontem, a seleção brasileira precisou de paciência para impor sua superioridade técnica. Mais uma vez, a válvula de escape do time foi Vinícius Júnior, que chutou, o goleiro Atiano rebateu e a bola sobrou para Matheus Cunha abrir o placar. Logo depois, Vini Júnior tocou para Matheus Cunha fazer o segundo dele na partida. Para terminar, o camisa 7 recebeu de Lucas Paquetá, avançou e fechou o placar.
6: Houve uma melhora que tem que ser relativizada porque o adversário, repito, muito frágil e que tentou sair para o jogo, deu espaço. O Brasil é um time que joga em transição. Teve espaço porque o Haiti foi até ingênuo, né? Mas houve uma evolução evidente.
4: O resultado colocou o Brasil na liderança do Grupo C.
7: Achei que o Brasil merecia fazer mais gols, né? 3-0 foi pouco. O Haiti, né? Um time fraco desse, uma seleção fraca.
4: A seleção segue sonhando com a conquista do Hexa. O jogo que vai decidir a classificação para a próxima fase será quarta-feira contra a Escócia.
8: Acho que vai ser difícil. Contra a Escócia é difícil. Mas eu acho que tem chances de ganhar. Vini Júnior, Matheus, com certeza.
9: Ganhar bem, inclusive, e ver o que a gente arruma no mata-mata, né? Para falar a verdade. Mas eu creio que a seleção consegue chegar longe, sim. Acho que o Hexa não está tão difícil.
2: Vladir, antes de falar do Neymar, você acha que a seleção convenceu?
3: Acho que teve uma evolução, como disse o Mauro ali, né? Mas a gente escuta muito, por exemplo, a gente vai falar do Vinícius Júnior, né? A maneira que ele atuou, falam que ele jogou mais centralizado, por isso rendeu mais. Acho que, na verdade, a situação de jogo depende muito da postura do adversário. Não adianta você querer colocar um jogador no lugar se o time adversário não te dá espaço para fazer isso.

0: Então, acho que tem um pouco de euforia nisso tudo. Mas, assim, dois jogadores merecem ser citados. Um, o Matheus Cunha, né, que depois de todo o serviço prestado, tinha perdido lugar no time titular. Mas é um jogador com 27 anos, desenhou uma carreira, assim, sólida no Campeonato Europeu. Agora, com o Manchester United, vive talvez o apogeu da carreira. E acho que para a ideia de jogo que o Ancelotti... Se fala muito de ter o Casemiro ou não ter o Casemiro no time. Mas acho que para a ideia de jogo que o Ancelotti desenhou e que a gente vê que ele acredita, o Matheus Cunha tem um papel importantíssimo. E o outro é o Vini Júnior, que acho que o jogo, de certa forma, ajudou a colocá-lo num lugar que ele verdadeiramente ocupa. Provavelmente a gente vai falar do Neymar depois, mas na minha opinião, nesse momento, o grande nome do futebol brasileiro se chama Vini Júnior. Uhum. Né? Ele é o cara, acho que ele está sentindo que o momento agora é dele. Até pelos números, as pessoas, aos poucos, os analistas vão percebendo que ele está na segunda Copa, 6 jogos, 3 gols, 3 passes, né?
1: Agora, antes da gente ir para a próxima matéria, falando do Neymar, o Ancelotti falou que, né, talvez ele jogue contra a Escócia. Você acha que isso é real?
0: Eu acho que o que a Comissão Técnica do Brasil está fazendo é fazer valer aquilo que foi dito. Eles estão cumprindo a palavra. Se falou que ao levar o Neymar, entre o dia 11 e o dia 18, ele estaria treinando. Eu, tendo visto tudo o que vi e sabendo que o Neymar não joga uma partida de futebol há mais de um mês e que já tinha uma antecedência a isso, uma realidade complicada, eu acho que ele vai estar no banco, ele poderia entrar, ele tem condição de jogo, não se mente quando fala isso, mas acho que ele está longe de entrar no jogo e conseguir ser competitivo quando se trata principalmente de um jogo de Copa do Mundo. Bom, e além do Haiti, a Turquia também deu adeus ao Mundial após a derrota para o Paraguai. Hoje, a Holanda, que pode enfrentar o Brasil na próxima fase, goleou a Suécia. Em Houston, a Holanda começou o jogo contra a Suécia com 2 gols de Broby em menos de 20 minutos. Na segunda etapa, foi a vez de Gakpo para lançar a rede 2 vezes. Elanga fez o gol de honra dos suecos. Mas deu tempo de Somerville fechar o placar. Holanda 5, Suécia 1. Em Toronto, no Canadá, 2 vencedores na primeira rodada mediram forças. A Costa do Marfim saiu na frente da Alemanha com Kessié. Undave aproveitou o cruzamento e empatou. Nos acréscimos, ele de novo, Undave, recebeu e definiu. Alemanha 2, Costa do Marfim 1. Na Califórnia, o gol mais rápido da Copa até aqui, com apenas 1 minuto e 4 segundos, Galaza chutou de longe e fez Paraguai 1, Turquia eliminada 0.
1: Vladimir, um susto ali a Alemanha no comecinho, né?
0: Pois é, acho que desses jogos vale a pena realmente destacar a Alemanha. Acabou ganhando de virada, tipo de vitória que dá uma vitaminada assim, mas a Costa do Marfim já tinha feito uma partida boa contra o Equador, tem um vigor físico assim de impressionar e, na verdade, deu 2 dormidas ali. Se prestar atenção, conseguiu a façanha de ir para o intervalo vencendo a Alemanha por 1-0 e nos 2 lances, né, o Kessié, que foi o autor do gol marfinense, depois deixa de acompanhar o jogador, ele passa à frente e Undave faz o gol. E na segunda jogada que acabou redundando na vitória alemã, também tem um erro de marcação ali, o Agabadu, que daí é o zagueiro, na verdade ele está do lado do jogador alemão, ele deixa de andar, o jogador alemão toma a frente e acaba fazendo o gol da virada. Mas muito bem, disse o técnico, falando, perdeu, mas perdeu com honra e fez uma grande partida. Bom, agora a gente vai ver uma cena que chamou a atenção no jogo entre Turquia e Paraguai.
2: Almirón, do Paraguai, cobriu a boca numa discussão com um adversário e, depois do lance revisado pelo árbitro de vídeo, recebeu o cartão vermelho. A punição segue a nova regra da FIFA, que recomenda a eliminação da partida de jogadores que cubram a boca ao falar com adversários ou com a equipe de arbitragem.
1: O Vladimir, esse protocolo nasceu depois daquele caso do Vini Júnior com o argentino lá, o Prestiani?
0: Exatamente, no playoff da Liga dos Campeões, né? Porque, na verdade, teve uma dificuldade para fazer a apuração, porque o Prestiani, acusado dos insultos racistas pelo Vini, estava com a mão na boca.
1: O Mbappé falou que ele falou que...
0: O bom seria poder fazer a leitura labial, sim, e ter atestado. Agora, o Almirón, que a gente viu aí, o paraguaio, na primeira partida, ele já tinha entrado para a história, até brinquei no cartão que ele ia contar para os netos um dia, porque aqui no Brasil a gente vê muito aquela cena, o jogador não é tocado, faz um teatro e acaba ludibriando o juiz. Como no lance do primeiro jogo tinha um cartão amarelo, o árbitro de vídeo viu, o juiz inverteu o cartão que tinha dado e fez do Almirão, então, vai poder contar para os antes

0: Foi o primeiro na história das Copas do Mundo a ser flagrado pelo VAR fazendo uma encenação. E agora ele me faz essa presepada de colocar a mão na boca sabendo. E assim, né? Fragilizou o Paraguai, que acabou conseguindo o resultado, mas o Paraguai tivesse perdido o jogo, estaria nesse momento eliminado, né? Não ajudou nem um pouco o time, nem o futebol.
1: Vladimir, obrigada. Mais um dia aí juntos nessa Copa do Mundo. Bom, e a gente termina essa edição com o clipe Eu Me Chamo Brasil, dos cantores Carlinhos Brown e Marcelo Falcão e do DJ Bruno Martini. A música é uma mistura de percussão afro-brasileira com triângulo do forró, com timbres eletrônicos e conta a vibração que o país sente diante de uma partida da seleção brasileira e o amor pela nação. O Jornal da Cultura volta segunda-feira. Uma boa noite para você, ótimo domingo.
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2: 22 horas.
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5: Olá, caros amigos do programa Contrastes. Hoje teremos o ballet Pulcinella, de Igor Stravinsky, como protagonista do nosso programa. O ballet original de Stravinsky é uma composição em 21 sessões e prevê uma orquestra bastante reduzida, com alguns solos dos vários instrumentos. E essa certamente foi uma escolha feita pelas características neobarrocas da composição. Sim, porque na época da composição parecia que a música original a qual Stravinsky se inspirou fosse de autoria de Giovanni Battista Pergolesi. Mais tarde comprovou-se que não era bem assim e que as músicas eram, ao contrário, de vários compositores, todos da época barroca, mas não mesmo de Pergolesi. Alguns deles são Alessandro Parisotti, Domenico Gallo, Carlo Ignazio Monza e outros. O livreto é inspirado numa obra da comédia dell'arte italiana chamada Os Quatro Pulcinellas Parecidos. A composição de Stravinsky é um perfeito exemplo daquele estilo neobarroco que antecedeu e propiciou o período de redescoberta desse repertório que na época tinha sido esquecido, aliás, que ficou esquecido por muito tempo.

Essa foi a Sinfonia e a Serenata, os primeiros dois movimentos, chamamos eles assim, da obra de Igor Stravinsky, Pulcinella. A orquestra foi a orquestra da Rádio

Frankfurt e a regência de François Leleu. Agora teremos o próprio Stravinsky em 1968, regendo a Columbia Orchestra no segundo movimento, Serenata. Reparem em dois aspectos. Primeiramente, em como o oboé solista toma riscos tocando. Aqui temos uma excursão dinâmica muito maior, com algumas frases repetidas quase que sussurrando, tomando, como já disse, bastante riscos. Incrível a performance do oboé principal. O segundo aspecto que quero ressaltar é no acompanhamento. Enquanto o oboé toca sua linda melodia, existe um efeito das cordas chamado de GT. Ou seja, jogando os arcos nas cordas, os instrumentistas conseguem criar um efeito que parece quase o efeito de uma guitarra. E esse acompanhamento fica muito mais claro e evidente nessa gravação que ouviremos agora com o próprio Stravinsky regendo a Columbia Orchestra.

Esa foi a Columbia Orchestra en Igor Stravinsky no segundo movimento serenata do ballet Pulcinella de Igor Stravinsky. Mas agora queria voltar um passo para trás e escutar junto com vocês mais uma vez a breve sinfonia que abre o ballet. Aqui com a Filarmônica de Nova York, regida por Pierre Boulez.

Essa foi a sinfonia de abertura do ballet Pulcinella, com Pierre Boulez regendo a Filarmônica de Nova York. O motivo pelo qual voltei ao início é porque gostaria que escutassem a música original a partir da qual Stravinsky criou sua composição. Trata-se, nesse caso, do primeiro movimento da trio-sonata do compositor barroco italiano Domenico Gallo. Lembro que, na época, todos pensavam, assim como o próprio Stravinsky, que fosse música de Giovan Battista Pergolesi.

Esse foi o primeiro movimento da Trio Sonata número 1 do compositor barroco italiano Domenico Gallo. O primeiro movimento do ballet de Stravinsky é praticamente idêntico. O trabalho que fez Stravinsky foi de transformar a música, mudando as cores através de instrumentos diferentes, especialmente através do uso alternado entre cordas e sopros. Mas vamos seguir por enquanto com o Scherzino, que é um movimento em três partes, respectivamente Scherzino, Allegretto, Andantino. Aqui como orquestra da Rádio de Frankfurt é François Leleux.

Esse foi o Scherzino do ballet Pulcinella de Igor Stravinsky. Chegamos assim na famosa e difícil Tarantella. Os violinistas conhecem muito bem a maravilhosa e ousada versão com Jascha Heifetz ao violino e George Piatigorsky ao violoncelo, num arranjo para violino e violoncelo de alguns movimentos desse ballet que o próprio Stravinsky intitulou Suite Italienne. Gravado numa acústica pra lá de seca, em que se ouve absolutamente tudo com um som extremamente cru, mas essa gravação é absolutamente extraordinária pela performance dos dois instrumentistas. Vamos ouvir.

Essa foi a orquestra da Rádio de Frankfurt com François Löhle. Agora escutem o virtuosismo dessa outra versão com a Filarmônica de Nova York em 1960 com Leonard Bernstein.

Impressionante essa gravação de Leonard Bernstein regendo a Filarmônica de Nova York em 1960. Continuemos agora com mais dois movimentos, a curta toccata, seguida pela gavotta com variações. E se na toccata não temos grandes diferenças entre as interpretações, na gavotta encontraremos várias características interessantes para destacar. Por enquanto, toccata e gavotta com variações com a Orquestra da Rádio de Frankfurt e François Leleux.

Esses foram Toccata e Gavotta com Variações, do balé Pulcinella de Igor Stravinsky, aliás, da suite instrumental do balé de Igor Stravinsky, com François Leleu, regendo a Orquestra da Rádio de Frankfurt. A gentileza e os gestos galantes da Gavotta, já muito bem traduzidos em música pelos solistas da Orquestra da Rádio de Frankfurt, são ainda mais valorizados na versão com a Filarmônica de Berlim, regida por Bernhard Haitink.

Câmara de São Paulo. Se a orquestra no papel não tem o nível de uma orquestra de Berlim ou de uma rádio de Frankfurt, a presença do regente, do Christopher Hogwood, cria um equilíbrio perfeito entre uma execução moderna, século XX, e uma com uma consciência do barroco, estilo no qual a composição se inspira. Não se trata de fazer aqui uma versão historicamente informada, afinal, a composição é de Igor Stravinsky, mas sim de incluir alguns elementos que possam criar uma identidade precisa e bem marcada nessa gavota em suas variações. A principal diferença está nas articulações, que são aqui muito mais claras e que fazem a música dançar muito mais que em outras versões. Vamos ouvir.

Esse foi Christopher Hogwood regendo a Orquestra de Câmara de São Paulo. Os últimos dois movimentos da suíte são Vivo e Minuetto Finale, que ouviremos agora com a Orquestra da Rádio de Frankfurt e com François Leleux.

Es foi François Leleux, regendo a Orquestra da Rádio de Frankfurt, nos últimos dois movimentos da suite instrumental do ballet Pulcinella de Igor Stravinsky. E agora, para terminar o programa de hoje, ouviremos um pouco do próprio Stravinsky regendo essa obra-prima de sua autoria. Até agora, ouvimos sempre a suite instrumental do ballet. Agora, ouviremos a versão que inclui os cantores. Tem três cantores solistas que Stravinsky incluiu, e a regência aqui é do próprio Igor Stravinsky com a Orquestra Sinfônica de Cleveland.

0: Eu vimos os últimos minutos da gravação do próprio Igor Stravinsky com a Orquestra Sinfônica de Cleveland da suite do balé Pulcinella de própria autoria. Assim termina o programa Contrastes de hoje, que teve a direção de Júlio de Paula, a produção de Bruno Lombisani. Eu agradeço, como sempre, a audição de todos vocês, o afeto, o carinho que mostram para esse programa. Por enquanto, um grande abraço musical a todos vocês.
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1: 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Iniciamos com Christian McBride Big Band.

0: Com Kenny Burrell e Big Band, de Kenny Burrell, ouvimos I Want My Baby Back, uma gravação de 1967. Antes, Christian McBride Big Band, de Christian McBride, You Stay Cold, gravação de 2017.
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0: Tony Bennett.

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0: Bill Conley, ladies and gentlemen.
1: Na voz de Mel Tormé, com George Shearing ao piano, Don Thompson contrabaixo e Donny Osborne bateria, de Leo Robin e Lewis Gansler, Love is Just Around the Corner. Antes, na voz de Tony Bennett, com Ralph Sharon Trio, de Irving Berlin, Stepping Out with My Baby.
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1: Na sequência, Sonny Rollins ao saxofone.

0: com Dizzy Gillespie ao trompete, Ed Cherry guitarra, Michael Howell contrabaixo, George Hughes bateria, de Dizzy Gillespie e Mel Dancy, Brother King, gravação de 1981. Antes, Sonny Rollins ao saxofone, Jim Hall à guitarra, Bob Crenshaw contrabaixo e Mickey Rocker bateria, de Victor Young e Edward Heyman, Love Letters, uma gravação de 1964.
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0: Nina Simone.

0: Ouvimos na voz de Roberta Gambarini, de Willie Nelson, Crazy. Antes, com Nina Simone, voz e piano, de Jessie May Robinson, The Other Woman. Uma gravação ao vivo.
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0: Na sequência, Gene Ammons ao saxofone.

com Max Roach à bateria, Kenny Dorham, trompete, Sonny Rollins, saxofone, Ray Bryant, piano e George Morrow, contrabaixo, de George Wishel. Aesthetic. Antes, Gene Ammons ao saxofone, Jack McLean, também saxofone, Idris Suliman, trompete, Mal Waldron, piano, Kenny Burrell, a guitarra, Paul Chambers, contrabaixo, e Arthur Taylor, a

0: bateria de Maldron, Ketting. Vamos para um rápido intervalo, já voltamos.
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1: Meia-noite.
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Estamos de volta e vamos ouvir George Benson à guitarra.

0: com Mark Whitfield, a guitarra, Stephen Scott, piano, Christian McBride, contrabaixo e Gregory Hutchinson, a bateria, de Mark Whitfield, Seventh Eve Stroll, gravação de 1995. Antes, George Benson na guitarra, Herbie Hancock ao piano, Ron Carter, contrabaixo, Billy Cobham, a bateria, e Johnny Pacheco, congas, de Bob Haggard e Johnny Burke, What's New, gravação de 1967.
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0: Jane Monheit.

0: com Joshua Redman ao saxofone, Aaron Goldberg piano, Reuben Rogers contrabaixo e Gregory Hutchinson bateria, de Joshua Redman, Stoic Revolutions. Antes, Mike Stern a guitarra, John Scofield também guitarra, Ben Perovsky bateria, Lincoln Goines contrabaixo e Jim Baird teclados, de Mike Stern, Play.
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0: Seguimos com Frank Sinatra.

0: com Bill Charla, piano, Peter Bernstein, guitarra, Peter Washington, contrabaixo. De Cole Porter, ouvimos What Is This Thing Called Love, gravação de 2010. Antes, Sonny Clark ao piano, Paul Chambers, contrabaixo e Wes Landers, bateria. De George Gershwin, Ballard MacDonald e Buddy De Silva, Somebody Loves Me, uma gravação de 1958.
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0: Dave Sanborn ao saxofone.

0: com Roberto Fonseca, piano e palmas, Baba Sissoko e Joel Birrezuelo, percussão, Munir Hosn, guitarra e palmas, e Ramses Rodrigues, a bateria, ouvimos de Joel Birrezuelo, Gonna Stop, com David Sanborn ao saxofone, Larry Goldings, órgão, Mike Manieri, vibrafone, Russell Malone, guitarra, Christian McBride, contrabaixo, Steve Gadd, bateria, e Luiz Quinteiro, percussão, de Horace Silver, Senhor Blues. Este programa teve montagem de Carlos Lima, seleção musical de Inês Medalha, apresentação, Madeleine Alves.
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1: 1:02.
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1: Olá, muito bom dia, muito bom contar com a sua companhia mais uma vez no Toque de Cordas da Rádio Cultura FM, que hoje começa com Santiago de Múrcia, Marisa Palos com Cristina Zuma Laude.

De Santiago de Múrcia, ouvimos Marisa Paulus com Cristina Azul Malaúde, abrindo assim o toque de cordas de hoje. Simon Farintosh é um compositor e violonista canadense. Vamos então ouvir Paisagens Marinhas, uma suíte para violão de 8 cordas, inspirada na paisagem do Oceano Pacífico. Sobre a composição, Farintosh declara, abre aspas, "Tentei capturar a vastidão do oceano usando uma rica textura de acordes e harmonias cintilantes, usando elementos eletrônicos em algumas das faixas para elevar essas qualidades. O estilo musical é uma mistura de ambiente eletrônico, minimalismo, jazz e música clássica da era romântica, com uma combinação de sessões compostas e improvisadas." Fecha aspas. Vamos então ouvir Paisagens Marinhas, de Simon Farintosh, com ele ao violão.

Ouvimos de Simon Farintosh Paisagens Marinhas com o próprio compositor ao violão. E seguimos no toque de cordas com Alexander Scriabin, Prelúdios Opus 11, a harpa Melle Llewellyn.

de Alexandre Scriabin, ouvimos Prelúdios Opus 11 com Melly Llewellyn Harpa. A última obra do programa é do compositor inglês David Bruce. Cymbeline foi escrita para bandolim e quarteto de cordas e é uma antiga palavra celta que significa o Senhor do Sol. Os movimentos da obra fazem referência à Santa Trindade Celta. O nascer do Sol é o Pai, dando origem ao dia. O meio-dia é o Filho, com o Sol em sua máxima energia, e o pôr do Sol representa o Espírito e evoca um momento de contemplação. Vamos ouvir.

0: Fechando o toque de cordas de hoje, ouvimos de David Bruce, Cymbeline, Movimentos Nascer do Sol, Meio Dia, Pôr do Sol, com Ave Avital, Bandolim e Dover Quartet. Toque de cordas tem seleção musical e produção de Bruno Lombisani, estágio em produção Isadora Diniz, trabalhos técnicos com ele, Marcelo Nascimento. Bom dia a todos, obrigado pela sua audiência e até o nosso próximo encontro.
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0: 6 horas.
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Olá, o programa de hoje apresenta obras concertantes de Johannes Brahms. Vamos começar com o concerto número 1 para piano em Ré menor, opus 15. Ouviremos seus três movimentos: Maestoso, Adagio e Rondô Allegro non troppo. Interpretação de Nelson Freire ao piano e da orquestra do Gewandhaus de Leipzig, sob a regência de Ricardo Chailly.

Ouvimos o concerto número 1 para piano em ré menor, opus 15, de Johannes Brahms, com Nelson Freire ao piano e a orquestra do Gewandhaus de Leipzig, sob a regência de Ricardo Chailly. Na sequência, com os mesmos intérpretes, o quarto movimento do concerto número 2 para piano, em si bemol maior, opus 83, Allegretto Gracioso, de Johannes Brahms.

com Nelson Freire ao piano e a orquestra do Gewandhaus de Leipzig, sob a regência de Ricardo Chailly, ouvimos o quarto movimento, Allegretto Gracioso, do concerto número 2 para piano em Si bemol maior, opus 83 de Johannes Brahms. E terminamos assim a edição de hoje. Este programa teve seleção musical de Sofia Razel, trabalhos técnicos de Rafael Bueno e Amaury Santos, gravação e montagem de Carlos Lima.

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0: Sete horas.
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5: Olá, muito bom dia, muito bom começar mais um dia com vocês aqui pela Rádio Cultura FM de São Paulo no Desperte com os Clássicos. Abrindo com Andrzej Szervánszky, quinteto de sopros número 1, com o quinteto de sopros da Filarmônica de Berlim.

De Andrzej Czerwiński, ouvimos Quinteto de Sopros número 1 com o Quinteto de Sopros da Orquestra Filarmônica de Berlim. E seguimos com Joaquim Rodrigo, Música para um Jardim, Sinfônica de Leão e Castela, regência Max Bragado Darmann.

0: Vamos a um rápido intervalo e já voltamos.
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4: Já estamos de volta pela Cultura FM. Vamos ouvir de César Franck Variações Sinfônicas para Piano e Orquestra. Jorge Bollet, piano, Orquestra do Royal Concert Hall de Amsterdã, regência Ricardo Chailly.

0: De Tchaikovsky ouvimos Sinfonia número 4 em Fá menor, opus 36, segundo movimento andantino em modo de canzona. Orquestra de Cleveland, com regência de Lauren Mazel, encerrando o Desperte com os clássicos de hoje. Seleção musical Ralf Schwartz, trabalhos técnicos Altair Borges. Bom dia a todos, muito obrigado pela sua companhia e até amanhã.
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1: 7 horas e 59 minutos.

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1: Olá, meus amigos, muito bom dia, muito bom começar mais um Toque de Cordas com a sua audiência aqui na Rádio Cultura FM de São Paulo. Hoje abrindo com uma composição de Simone Molinaro, a dança chamada O Conde Orlando. Vamos ouvir Saltarello com Julian Brin ao Alaúde.

De Simone Molinaro ouvimos Saltarello, da dança chamada O Conde Orlando, com Julian Brim ao alaúde. Agora, de Johann Sebastian Bach, concerto número 1 em Ré maior, BWV 972, sobre tema de Vivaldi. Movimentos Allegro, Larghetto, Allegro. Ao violão, Rafael Feiatro.

Johann Sebastian Bach, concerto número 1 em Ré maior, BWV 972, sob tema de Vivaldi. Movimentos Allegro, Larghetto e Allegro, com Raphael Feiatre ao violão. A seguir, a arpista Gretchen van Huysen, titular da Orquestra Sinfônica de Pittsburgh desde 1977, ela já interpretou os principais concertos para seu instrumento, além de ter realizado importantes estreias, como a do Concerto para a Harpa, de Alberto Ginastera, em 1978, e da Suíte Concertante, de Manuel Moreno Buendía, obra que ouviremos a seguir, gravada em 1998, com a Orquestra Nova Sinfonia de Sófia, regida por Rosen Milanov.

Ouvimos de Manuel Moreno Buendía, suíte concertante para harpa e orquestra. Movimentos: pórtico, lenda, dança, trovadoresco, heráldico. Gretchen van Huysen, harpa, Orquestra Nova Sinfonia de Sofia, regência Rosen Milanov. Toque de cordas pela Cultura FM. Andrew York, Rosetta, trio de violões pro arte.

De Andrew York, ouvimos Rosetta com o trio de violões Proarte. E para encerrar, de Radamés Inátali, Brasiliana número 13, movimentos Samba Bossa Nova, Valsa e Choro, com Vitor Garbelotto ao violão.

0: Ouvimos de Radamés Inhátali, Brasiliana número 13, movimentos Samba Bossa Nova, Valsa e Choro, com Vitor Garbelotto ao violão, fechando o Toque de Cordas de hoje, que teve seleção musical e produção de Bruno Lombizani, estágio em produção de Lavínia Vilas Boas e os trabalhos técnicos sempre com Marcelo Nascimento. Muito bom dia a todos vocês, muito obrigado pela sua audiência mais uma vez e até o nosso próximo Toque de Cordas.
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6: 9 horas.
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Com os cantores do Festival de Toronto, sob regência de Elmer Iseler, ouvimos Pater Noster, composição de Igor Stravinsky. Na sequência, vamos ouvir composição de Domenico Zippoli, Beatus Vir.

Com solistas bolivianos e Le Florilegium Musicum de Paris, ouvimos Beatus Vir, de Domenico Zippoli. Seguimos com composição de Claudio Monteverdi.

Ouvimos composição de Cláudio Monteverdi, Salmo Letatus Sum e Salmo Laudate Pueri, com Susan Hamilton Jones e Tessa Bonner, sopranos, Charles Daniels e Andrew Tusa, tenores, Peter Harvey, barítono e Jonathan Best, baixo. A seguir, composição de Antonio Salieri, a cantata Gesù al Limbo.

Ouvimos composição de Antonio Salieri, cantata Gesù al Limbo, com a Capella Musicale della Cattedrale di Verona, sob regência de Alberto Turco.

Eu sou Laura Mayumi, encerro por aqui esta hora da nossa programação musical, que contou com a seleção musical e produção de Bruno Lombisani e os trabalhos técnicos de Wagner Freitas.

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1: Olá, amigos! Hoje iniciamos uma série de 3 episódios dedicada a um dos compositores mais influentes do século XIX, o francês Charles Gounod. E é mesmo uma pena que nos dias de hoje, para muitos, o seu nome lembre apenas a famosa Ave Maria, uma peça que é muito apreciada por muita gente, mas que não é mais do que uma pequena gota perto da sua gigantesca produção. Nessa série de 3 episódios, teremos um programa sobre a sua música instrumental, um programa sobre a sua música sacra e este programa de hoje, em que falaremos um pouco de sua obra lírica. Vamos lá então, caro ouvinte, para Gounod na ópera. Bem-vindos a mais um Encontro com o Maestro.

Começamos com a abertura da ópera Romeu e Julieta, estreada em Paris em 1867. Nesta peça, em vez de fazer uma colagem com as principais melodias da ópera, como era usual, Gounod construiu uma introdução sinfônica sombria e dramática, que descreve musicalmente o ódio secular entre os Capuletti e os Montecchi, preparando o ouvinte para a tragédia iminente. Em seguida, ouvimos um coro, que atua como um narrador clássico, introduzindo a história. A letra foca no amor proibido que surge em meio ao ódio familiar e culmina no sacrifício fatal dos protagonistas, o que encerra o conflito. Vamos então ouvir agora a abertura e introdução da ópera Romeu e Julieta, com coro e orquestra do Capitólio de Toulouse, dirigidos pelo maestro Michel Plasson.

Nós acabamos de ouvir de Charles Gounod a abertura e introdução da ópera Romeu e Julieta, com coro e orquestra do Capitólio de Toulouse, dirigidos pelo maestro Michel Plasson. E vamos em frente com esta ópera, caro ouvinte. No primeiro ato, durante um faustoso baile de máscaras, conhecemos a jovem Julieta. Ela tem apenas 13 anos e sua família tenta forçá-la a se casar com o conde Paris. Em vez de se submeter às expectativas sociais da época, Julieta rebela-se e canta a sua própria independência. É a arieta Je veux vivre, Eu quero viver. Em essência, uma valsa brilhante na qual Julieta declara que quer apenas viver o seu sonho de juventude, livre e sem amarras amorosas. É um momento de ironia trágica, pois minutos depois ela conhecerá seu grande amor, Romeu. É uma ária de coloratura, ou seja, repleta de notas agudas e rápidas, que nos remetem ao bater do coração de uma jovem cheia de vida.

Nós ouvimos de Charles Gounod a área Je veux vivre, eu quero viver, da ópera Romeu e Julieta, com a soprano Annette Trebico, acompanhada pela Orquestra Nacional da Bélgica, dirigida pelo maestro Emmanuel Villaume. Caro ouvinte, eu diria que esta peça é, de certo modo, um aperitivo para a ópera Romeu e Julieta de Gounod, pois dentro dela temos uma evolução dramática notável, que pode ser muito bem representada por duas peças. A primeira acontece no segundo ato, na célebre cena da varanda. Romeu contempla a janela de Julieta e canta Ah, lève-toi, soleil. É um pedido para que o sol se levante. Com isso, ele compara a beleza de sua amada com a beleza do nascer do sol, numa melodia em crescendo que transborda urgência juvenil. E a segunda peça acontece no quarto ato. O casamento secreto já aconteceu, mas Romeu foi banido de Verona por matar Teobaldo, primo de Julieta e principal antagonista da história. Entramos na intimidade do casal, num doloroso dueto em que ouvimos Va, je te pardonne. Vá, eu te perdoei. É a chamada cena da cotovia e do rouxinol. Julieta tenta convencer Romeu de que o canto que ouvem é do rouxinol da noite, prolongando a sua estadia. Mas Romeu recorda-lhe de que se trata realmente da cotovia da manhã, o que significa que o amanhecer trará a separação do casal. Vamos então ouvir essas duas peças em seguida. Serão 14 minutos de uma música fantástica, que retrata uma profunda intensidade psicológica.

Nós acabamos de ouvir duas árias da ópera Romeu e Julieta, de Charles Gounod. Primeiramente, tivemos a Lève-toi, Soleil, com Matheus Polenzani e a Orquestra Lírica de Chicago, dirigida pelo maestro John Mosery. E depois tivemos Va, je te pardonne, com Rolando Villazón e Nino Machaidze, acompanhados pela Orquestra do Mozarteum de Salzburgo, dirigida pelo maestro Yannick Nezet-Séguin. Romeu e Julieta é uma ópera fantástica. Contudo, a ópera que transformou Gounod numa lenda viva mundial foi outra. Foi Fausto, estreada cerca de 8 anos antes, em 1859. Baseada no clássico de Goethe, ela conta a história do velho filósofo que vende a alma ao diabo em troca da juventude eterna. No terceiro ato, somos apresentados a Margarida, uma jovem inocente que se torna o alvo da obsessão de Fausto. E Gounod constrói aqui um dos momentos mais famosos de toda a ópera francesa, a Área das Joias. Margarida encontra no seu quintal um cofre repleto de joias e pedras preciosas, deixado secretamente pelo demônio Mefistófeles. A música começa com um recitativo de espanto e transforma-se num momento de vaidade e deslumbramento caprichoso. O brilho dos diamantes é traduzido por Gounod através de trinados brilhantes e de notas agudíssimas. É como se a voz da soprano imitasse o reflexo da luz nas pedras preciosas.

Nós acabamos de ouvir de Charles Gounod a Área das Joias, da ópera Fausto. A solista foi Lorraine Paternot, acompanhada pela Orquestra da Escola Superior de Música da cidade de Lausanne, na Suíça, dirigida pelo maestro John Fiore. E continuemos com Fausto, caro ouvinte. Agora teremos um contraponto masculino que traz a escuridão do inferno para o palco. No segundo ato da ópera, Mefistófeles infiltra-se numa taberna cheia de estudantes e soldados. Sem papas na língua, ele entoa uma das áreas para baixo mais vigorosas e cínicas da história da música, o Rondo Vaudor, ou a Área do Bezerro de Ouro. Aqui, o diabo escarnece da humanidade, cantando que desde os tempos bíblicos, o homem abdica da sua moral para adorar o dinheiro e o ouro. Gounod compõe esta peça com um ritmo de dança frenético e agressivo, quase satânico, onde as notas graves do cantor ecoam com uma autoridade aterradora, acompanhadas por uma orquestração pesada e cortante. O solista será o baixo Samuel Ramin, e nós teremos o acompanhamento da Orquestra Filarmônica de Londres, do Coro Ambrosiano de Ópera, todos dirigidos pelo maestro Julius Rudel.

Nós acabamos de ouvir de Charles Gounod a ária do Bezerro de Ouro, da ópera Fausto. O solista foi o baixo Samuel Ramey, e ele foi acompanhado pela Orquestra Filarmônica de Londres, pelo Coro Ambrosiano de Ópera, dirigidos pelo maestro Julius Rudel. Mas em Fausto não há apenas cinismo, há também um lirismo melódico profundo. Antes de corromper a jovem Margarida, o próprio Fausto, agora rejuvenescido, aproxima-se da casa de sua amada e contempla a simplicidade do seu jardim. É o cenário para a grande ária de tenor da ópera. Salut, demeure chaste et pure. Salve, morada casta e pura. Esta peça é um hino à inocência e à beleza. Temos um violino solo na orquestra que funciona como um segundo cantor, estabelecendo um belíssimo diálogo místico e flutuante com o solista. Gounod, na partitura, exige que o cantor atinja uma nota superaguda, mas com extrema delicadeza, não por puro virtuosismo, mas para demonstrar a fragilidade e a sinceridade do amor da personagem. Vamos ouvir então. Salut, demeure chaste et pure, com Plácido Domingo, acompanhado pela Orquestra Nova Filarmonia de Londres, dirigida pelo maestro Nello Santi.

Nós acabamos de ouvir de Charles Gounod a ária Salut de Mère Chaste et Pure, da ópera Fausto, com Plácido Domingo acompanhado pela Orquestra Nova Filarmonia, dirigida pelo maestro Nello Santi. E vamos ouvir agora uma das áreas de barítono mais amadas de todo o repertório francês. Trata-se de Avant de quitter ce lieu, cantada por Valentim, o irmão de Margarida. Antes de partir para a guerra, ele reza pela proteção de sua inocente irmã. É uma peça de enorme nobreza melódica, que exige uma linha de canto impecável e um legato perfeito, e mostra a capacidade de Gounod em criar personagens de profunda integridade moral através da música. Vamos então ouvir esta área, O Sainte Médaille e Avant de quitter ce lieu, com Thomas Hampson, acompanhado por coro e orquestra do Capitólio de Toulouse, dirigidos pelo maestro Michel Plasson.

Nós acabamos de ouvir, da ópera Fausto de Charles Gounod, a ária O Sainte Médaille, avant de quitter ce lieu. Tivemos o solista Thomas Rampson, acompanhado por coro e orquestra do Capitólio de Toulouse, dirigidos pelo maestro Michel Plasson. Caro ouvinte, estamos nos aproximando do final do programa e não poderemos fechar as cortinas sem o momento mais grandioso e popular da ópera Fausto de Gounod. No quarto ato, assistimos ao regresso triunfal dos soldados, voltando da guerra, tendo entre eles Valentim, o irmão protetor de Margarida. É quando ouvimos o coro dos soldados, cuja frase inicial é Glória imortal aos nossos ancestrais. Esta peça tornou-se um hino de orgulho nacionalista instantâneo na França do século XIX. Com um ritmo de marcha militar, metais imponentes e uma melodia coral que se fixa imediatamente na memória, ela é a apoteose perfeita para terminarmos este mergulho no universo operístico do compositor. Vamos então ouvir a Glória imortal de nossos antepassados, também conhecido como Coro dos Soldados, da ópera Fausto. Teremos o maestro Michel Plasson à frente do coro e orquestra do Capitólio de Toulouse, e também o coro da Armada Francesa.

0: Nós acabamos de ouvir o Coro dos Soldados, também conhecido como Glória Imortal a Nossos Ancestrais, da ópera Fausto, do compositor Charles Gounod. Tivemos o maestro Michel Plasson conduzindo o Coro do Capitólio de Toulouse, o Coro da Armada Francesa e a Orquestra do Capitólio de Toulouse. E assim, caros ouvintes, vamos chegando ao final deste programa e espero que com esses trechos vocês tenham tido um bom panorama do imenso talento que Charles Gounod tinha para o mundo da ópera. Um grande abraço a todos e até o nosso próximo encontro.
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3: Onze horas.

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1: O Barroco. Antônio Vivaldi, Concerto para Violino em Mi Bemol Maior, Opus 8, número 5, La Tempesta di Mare. Enrico Onofre, violino. Il Giardino Armônico, sob direção de Giovanni Antonini.

0: com o violinista Enrico Nofri e Il Giardino Armonico, sob direção de Giovanni Antonini, ouvimos o Concerto para Violino em Mi bemol maior, opus 8, número 5, La Tempesta de Mare, de Antonio Vivaldi.
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0: O pré-clássico. Christoph Willibald Gluck, Dança dos Espíritos Abençoados, da ópera Orfeu e Eurídice. Hubert Laws, flauta, Filarmonia Virtuosa de Nova York, sob direção de Richard Capp.

0: Ouvimos a Dança dos Espíritos Abençoados da ópera Orfeu e Eurídice de Christoph Willibald Gluck com o flautista Hubert Laws e a Filarmonia Virtuose de Nova York sob direção de Richard Capp.
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0: O Classicismo. Felix Mendelssohn. Sonata número 2 para violoncelo e piano em Ré maior, opus 58. Gautier Capuçon, violoncelo, Gabriela Monteiro, piano.

0: Com o violoncelista Gautier Capuçon e a pianista Gabriela Monteiro, ouvimos a Sonata número 2 para violoncelo e piano em Ré maior, opus 58, de Felix Mendelssohn.
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0: O Romantismo. Richard Wagner, Marcha Fúnebre da ópera O Crepúsculo dos Deuses, Orquestra do Metropolitan Opera de Nova York, sob direção de James Levine.

0: Com James Levine, à frente da orquestra do Metropolitan Opera de Nova York, ouvimos a marcha fúnebre da ópera O Crepúsculo dos Deuses, de Richard Wagner.
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1: Olá, tenham todos uma boa tarde. Começa agora pela Cultura FM o Concerto do Meio-Dia. Alessandro Scarlatti é quem inicia o programa com a sua obra Sinfonia de Concerto Grosso número 9 em Sol Menor. William Bennett, à flauta, acompanhado por I Musici.

Assim ouvimos de Alessandro Scarlatti, Sinfonia de Concerto Grosso número 9 em Sol Menor, com William Bennett à flauta e i musici. Agora de Johann Christoph Friedrich Bach, Concerto para fortepiano e viola em Mi bemol maior. Movimentos: Allegro con brio, Larghetto cantabile, Allegretto. Robert Hill, fortepiano, Reinhard Goebel à viola e também regendo o Musica Antiqua di Colonia.

Ouvimos o concerto para forte piano e viola em Mi bemol maior, de autoria de Johann Christoph Friedrich Bach. Ao forte piano, Robert Hill. A viola, Reinhard Goebel, que também regeu o Música Antiqua de Colônia. Agora vamos ouvir de Mozart, Sinfonia número 34, em Dó maior, Kehl 338. Os três movimentos são Allegro vivace, Andante di molto piuttosto allegretto e Allegro vivace. Jaap Schroeder rege a Academia de Música Antiga.

0: Com Yap Schreder na direção da Academia de Música Antiga, ouvimos a Sinfonia número 34 em Dó maior, que é o 338 de Mozart, encerrando o concerto do meio-dia de hoje. Muito obrigado por sua audiência, a produção, como sempre, de Bruno Lombisani e os trabalhos técnicos de Altair Borges. A todos, uma ótima tarde.
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3: 13 horas.
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6: Olá, caros amigos do programa Contrastes, e bem-vindos a esse novo programa, no qual falaremos de um compositor que foi, no seu tempo, tão famoso quanto Vivaldi, tão arrojado quanto Purcell, tão virtuoso quanto ninguém, e que, por algum capricho da história, quase desapareceu da memória do mundo durante dois séculos. Seu nome é Heinrich Ignaz Franz von Bieber. E se você não o conhece, prepare-se, porque a próxima hora vai mudar a forma como você ouve música barroca. Bieber nasceu em 1644 na Boêmia, uma região que hoje faz parte da República Tcheca, e morreu em 1704 em Salzburgo, a mesma cidade onde, 16 anos depois, nasceria Mozart. Ele viveu inteiramente no século XVII, o século do barroco maduro, e deixou uma obra que só foi redescoberta no século XX. Nós chegamos atrasados para a festa, mas pelo menos chegamos. A obra-prima de Bieber chama-se Sonatas do Rosário, ou Sonatas do Mistério. São 15 sonatas para violino e baixo contínuo, compostas por volta de 1676, seguidas de uma passacaglia para violino solo. Cada sonata representa um dos 15 mistérios do Rosário Católico. Mas o que torna essa obra verdadeiramente revolucionária é a scordatura. A scordatura é a prática de afinar o violino de forma não convencional. Cada uma das 15 sonatas usa uma afinação diferente das cordas, transformando assim o timbre, a ressonância,

ressonância e as possibilidades harmônicas do instrumento. O efeito é extraordinário. O mesmo violino soa como 15 violinos diferentes. Para a sonata número 11, A Ressurreição, Bieber pede algo que beira o simbólico. As duas cordas do meio do violino são cruzadas abaixo do cavalete e na cravelha também, formando assim uma cruz física sobre o instrumento. Essas sonatas ficaram perdidas no manuscrito até 1905, quando foram publicadas pela primeira vez. Por mais de 2 séculos, o mundo não soube que existiam. E para entrar nesse mundo extraordinário e misterioso, proponho a escuta do prelúdio, primeiro movimento, da sonata número 1, Anunciação, na interpretação fantasiosa e extremamente expressiva de Amandine Bayer.

Ouvimos Amandine Bayer na primeira sonata Anunciação, exatamente no prelúdio, primeiro movimento. Se as sonatas do Rosário são a catedral, a Passacaglia é a capelinha mais íntima que existe dentro delas. É a última peça do ciclo, é para violino só, sem nenhum tipo de acompanhamento, sem baixo contínuo, sem nada. Bieber constrói a obra sobre um baixo ostinato de quatro notas, que se repete obsessivamente ao longo de toda a peça, justamente uma técnica chamada passacaglia. Sobre esse alicerce, o violino tece variações cada vez mais elaboradas, criando a ilusão de uma orquestra inteira. O manuscrito apresenta, antes dessa peça, uma gravura de um anjo guarda conduzindo uma criança pela mão. Bieber a via como uma oração, uma meditação sobre a proteção divina. Agora, 4 séculos depois, nós a ouvimos como a maior obra para violino solo do Barroco, superada apenas pela Chacona em Ré menor de Bach, que provavelmente a conheceu. Começaremos assim nossas audições agora dessa passacaglia ouvindo Andrew Manze, grande violinista barroco inglês que hoje abandonou o violino para dedicar-se à regência e que inclusive chegou a reger ao Zesp alguns anos atrás. Ele imprime a essa obra uma atmosfera escura, que lembra aquela das igrejas protestantes inglesas, cercadas por neblina, solitárias.

Ese foi Andrew Manzi na passacaglia di Bieber. Ao contrário do Manzi, Rachel Podger tem uma leitura luminosa, solar, talvez menos contemplativa, mas não por isso menos espiritual.

Essa foi Rachel Podger. E agora vamos falar da obra mais estranha e mais divertida também de Bieber, A Batalha. Composta em 1673, essa é uma obra para conjunto de cordas que descreve justamente, como diz o título, uma batalha. E Bieber faz isso de uma forma que em pleno século XVII era completamente maluca. A peça tem 8 movimentos. No segundo, por exemplo, chamado A Dissoluta Companhia de Humoristas, Bieber sobrepõe 8 melodias populares simultaneamente, todas em tonalidades diferentes, criando propositalmente um caos que soa como soldados embriagados cantando músicas diferentes ao mesmo tempo. Isso, para sua época, devia soar absolutamente ousado.

0: En otro momento, contrabajo debe ser tocado con papel enfiado entre las cordas para imitar el son de un tambor de guerra. En la lamentación final, pelos soldados muertos, Bieber usa un cromatismo angustiante que anticipa el romantismo en 150 años. La batalla es una obra de humor, patos e invención técnica que no se parece con nada de su tiempo. Voltaire dice que Bieber era un genio. Si él conociese la batalla, tal vez diría también que él era un loco.
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0: Agora faremos uma comparação entre dois extremos. Jordi Savall conduz com uma autoridade máxima e clareza estilística impecável. Cada camada da polifonia caótica emerge perfeitamente equilibrada. Uma versão que ensina enquanto encanta. Do lado oposto, Giovanni Antonini injeta adrenalina, andamentos mais ágeis, articulação nítida, momentos de caos genuinamente perturbadores. A batalha soa, com Antonini, como uma peça de teatro musical, uma leitura que provoca. Ouviremos agora o primeiro movimento da batalha com Jordi Savall, regendo Le Concert des Nations.

e agora Giovanni Antonini, que já no início mostra ao que veio. Grandes contrastes, acentos, extroversão tipicamente italiana. Cada efeito é valorizado ao máximo.

e depois do Savao, o Antonini com o Giardino Armonico escolhe valorizar ainda mais os efeitos mais violentos, e todas as articulações são muito mais ásperas.

Esse foi Giovanni Antonini e il Giardino Armonico. Se Antonini è ainda mais eficace e impactante do Savao nos movimentos rápidos, o artista catalão supera o italiano nos momentos mais lamentosos e de introspecção, como, por exemplo, o último, que agora escutaremos com Il Giardino Armonico primeiro.

E después de Antonini e del giardino armónico, Saval nos leva para os cantos mais profundos da alma, onde as lamentações doem mais. E o Saval entrega, junto a seu grupo de músicos, um dos pontos altos da gravação.

Et ce fut Jordi Savall et le Concert des Nations. Agora poderemos escutar essa obra tão diferente de tudo que foi escrito nessa época, e a gravação que escolhi aquela com Jordi Savall et le Concert des Nations.

Ouvimos La Batalla, de Franz Ignaz von Bieber, com Jordi Savall regendo Le Concert des Nations. Em 1682, Salzburgo celebrou 1100 anos da fundação do seu arcebispado. Para a ocasião, alguém, provavelmente Bieber, compôs a maior obra coral do barroco, talvez de toda a história antes do século XIX. A Missa Salisburgensis foi escrita para 53 partes, 53 vozes e instrumentos independentes dispostos em 8 coros separados ao redor da Catedral de Salzburgo. Ela foi chamada de a Sinfonia número 8 de Mahler do Barroco, tamanha é sua grandiosidade. Nunca foi muito gravada, afinal é complicado.

0: Ese foi o Kyrie, os primeiros minutos da Missa Salisburgensis de Bieber com Reinhard Goebbels e música antiga Köln. Assim termina o nosso programa Contrastes de hoje. A direção foi de Júlio Di Paola, produção de Bruno Lombisani. E eu agradeço a audiência de todos vocês, caros amigos ouvintes, e espero tê-los conosco no próximo programa Contrastes.
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3: 13h59.
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7: Prezados ouvintes do Brasil de Villa-Lobos, os prelúdios para violão dedicados a Mindinha Villa-Lobos são homenagens distribuídas assim. Prelúdio número 1, homenagem ao homem do campo brasileiro. Prelúdio número 2, homenagem ao capadócio carioca. Prelúdio número 3, homenagem à música de bar. Prelúdio número 4, homenagem ao índio brasileiro. E prelúdio número 5, à vida social carioca. Estes propósitos, eu mesmo os recolhi com o próprio maestro em 1958, em conferência na Escola de Canto Orfeônico, no Rio de Janeiro. Vamos ouvi-los na interpretação de Göran Solskjær.

0: Acabamos de ouvir os prelúdios de Villa-Lobos para violão na interpretação de Goran Solskjær.
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0: A suíte para a orquestra de câmara número 2 foi composta em 1959 em Paris, ano do falecimento de Villa-Lobos. Lembro-me sempre da emoção do maestro Mário Tavares, depois de uma linda execução no Teatro Municipal do Rio de Janeiro, durante o Festival Villa-Lobos, fazer o seguinte comentário. Esta suíte é como se Villa-Lobos se preparasse para a eternidade e passeasse com sua mindinha por um jardim encantado. Vamos ouvi-la na emocionante versão da Orquestra da Universidade de São Paulo, regida por Carlos Moreno. Os movimentos são Lamento, Andante Cantabile, Scherzo, Vivace, Passeio, Andantino, Quasi Allegretto, Canção Lírica, Poco Moderato e Macumba.

Acabamos de ouvir a suíte para orquestra de câmara número 2, regida por Carlos Moreno, à frente da Orquestra da Universidade de São Paulo. Em 1948, Villa-Lobos compõe a fantasia para saxofone, soprano ou tenor e pequena orquestra. Vamos ouvi-la numa versão com o solo de Theodore Kerkezos ao saxofone, acompanhado pela Philharmonic Orchestra, regida por Martin Brabins.

Acabamos de ouvir a fantasia para saxofone de Heitor Villa-Lobos, na versão de Teodoro Kerkezos ao saxofone, acompanhado pela Philharmonic Orchestra, regida por Martin Brabins. Encerraremos este programa com o violoncelo de Rebecca Hust e o piano de David Apter, executando o Canto da Nossa Terra e o Canto do Cisne Negro.

Acabamos de ouvir O Canto de Nossa Terra e O Canto do Cisne Negro, de Heitor Villa-Lobos, na execução de Rebeca Rust, violoncelo, e o piano

0: de David Apter. Até o próximo programa.
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1: 14 horas 59 minutos.
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6: Olá, ouvintes da Cultura FM. O Teatro de Ópera apresenta hoje Montezuma, de Antônio Vivaldi.

O ano de 2002 é lembrado pela descoberta de 55 mil páginas de músicas inéditas que faziam parte dos chamados tesouros culturais do ditador nazista Adolf Hitler. Entre eles estavam 500 obras da família Bach, obras de Galup, Sarti, Telemann, Händel e Vivaldi. Além disso, foram descobertas epístolas de Goethe e Schiller, localizadas nos arquivos reservados da Biblioteca do Conservatório de Kiev. O achado desses materiais foi feito por Christoph Wolff e Patricia Kennedy Grimstead, pesquisadores da Universidade de Harvard. Entre as páginas de músicas inéditas, foi encontrada a ópera Montezuma, com música do compositor Antonio Vivaldi. Dois poetas venezianos com o nome de Giusti estariam relacionados à autoria do libreto de Montezuma. Um deles era o poeta, advogado e libretista Girolamo Giusti, e o outro seu sobrinho Alvise, de mesmo sobrenome. A ópera Montezuma seria uma das pioneiras em conter um tema indígena americano, fazendo parte do subgênero ópera exótica. É apenas precedida pela ópera séria Colombo Overo L'India Scoperta, com um libreto do cardeal veneziano Pietro Ottoboni e música do toscano Bernardo Pasquini.

Girolamo Giusti escreveu a poesia para o libreto da ópera Montezuma no estilo Metastásio, que contém elementos históricos e heróicos como primeiro plano, mas sem reivindicar realismo histórico, sendo o elemento amoroso o pano de fundo no qual a obra ocorre. A música do drama, que se divide em três atos, começa com uma abertura instrumental com elementos melódicos que se desenvolverão ao longo da ópera.

Pelos registros, Montezuma foi apresentada pela primeira vez em Veneza, no Teatro Sant'Angelo, em 14 de novembro de 1733. A gravação que vamos ouvir é o primeiro registro sonoro desta ópera, realizada no ano de 2006, nos estúdios da Deutsche Grammophon, em Hamburgo, Alemanha. A ação se passa no México, em 1519, em meio à conquista espanhola.

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1: No primeiro ato, Montezuma lamenta a perda de seu poder e sua honra diante dos feitos de Fernando Cortés, o conquistador espanhol. Sua esposa, Mitrena, diz para ele armar a defesa do Palácio Real. Sua filha, Teutile, avisa que os conquistadores estão avançando pelo lago que faz a fronteira entre o Palácio Real e o acampamento espanhol. Montezuma dá a Mitrena uma adaga cerimonial e ordena que, se forem capturadas, ela deverá sacrificar a Teutile e a si própria. Mas Teutile acredita que não serão feitos prisioneiros, porque secretamente encontra-se com Ramiro, o irmão de Fernando, e nutre por ele um grande amor.

Fernando chega com sua tropa e invade o palácio, tomando Teutile como refém. Montezuma atira com uma flecha em Fernando e em seguida foge, atirando-se no lago. Ferido, Fernando manda Ramiro atrás de Montezuma. Teutile, a sós com Ramiro, acusa-o de tê-la seduzido para conseguir glória própria. Ela pede para os espanhóis se retirarem. Dividido entre o dever como soldado e o amor por Teutile, ele escolhe o dever. Numa sala com uma porta no meio de uma parede, Montezuma alimenta seu ódio e seu desejo por vingança. Inicialmente, ele pretende matar Teutile para absorver sua alma, mas, ao ouvi-la se aproximar com Ramiro, ele foge. Ramiro conta a Teutile que seu pai, ao mergulhar no lago, morreu. Neste momento, Montezuma aparece e saca sua espada para matar Teutile, mas Ramiro o detém e o força a voltar para seu esconderijo. Fernando teme um ataque dos mexicanos e faz Ramiro infiltrar-se e descobrir seus intentos. Ramiro sai e Fernando indaga a Teutile os intentos de Ramiro. Ela o defende. Ramiro volta dizendo que a rainha Mitrena está organizando um exército para atacá-los. Ela solicita um salvo-conduto para falar com Fernando. Mitrena rejeita a pompa com que é acolhida. Ela discute com Fernando, o que faz com que Montezuma apareça.

cabeça com sua espada para matar o conquistador espanhol. Ele o chama de traidor. Mitrena roga aos deuses que protejam o México do tirano espanhol. O general mexicano Asprano reafirma sua disposição à guerra.

Antonio Vivaldi, Montezuma. Personagens e intérpretes: Montezuma, Vito Prianti. Mitrena, Mariana Mijajnovic. Teutili, Roberto Invernizzi. Fernando, Maite Beaumont. Ramiro, Romina Basso. Asprano, Inga Calna. Conjunto musical: Il Complesso Barroco, sob regência de Alan Curtis. Primeiro ato.

0: Antonio Vivaldi, Montezuma. Vito Prienti, Mariana Milajnović, Roberto Invernizzi, Maite Beaumont, Romina Basso, Inga Kalna. Conjunto musical Il Complesso Barroco, regência de Alan Curtis.
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Estamos no acampamento espanhol. No segundo ato, Teutile é indagada sobre Ramiro e seu pai, mas é resgatada por Asprano. Sozinho com Fernando, Ramiro diz a seu irmão que está tratando Montezuma com aspereza desnecessária. Fernando não entende o motivo pelo qual Ramiro está preocupado com isso. Mitrena entra e Fernando esconde Ramiro. Ela diz que lutará pela liberdade de seu povo e que se Fernando quiser continuar com seus planos, ele lavará com sangue inocente suas mãos.

Estamos numa baía próxima ao acampamento. Ramiro instiga seus soldados a uma vitória certa. Fernando e Montezuma finalmente se encontram frente a frente numa batalha. Durante o duelo, Montezuma cai e chama por seus soldados que avançam sobre Fernando. Teotile aconselha Ramiro a sair do México, agora que seu irmão está sob domínio de Montezuma. Ramiro ordena aos seus soldados que incendeiem as canoas mexicanas. Asprano informa que o oráculo dos deuses ordena que Teotile e um espanhol devem ser sacrificados para se restaurar a paz no México. Mitrena concorda que Fernando é o espanhol que deve ser sacrificado. Ela mesma comandará o cerimonial que realizará os desejos dos deuses. Estamos numa parte remota da cidade com uma torre ao fundo. Ramiro e seus soldados libertam Fernando da torre. Eles correm enquanto Montezuma é visto aproximando-se. O rei percebe que os guardas foram mortos e que a porta da cela está aberta. Ele entra na torre quando Ramiro o tranca na cela. Asprano chega com seus soldados. Um homem ateia fogo na construção. Com horror, Asprano vê a torre em chamas com o rei no topo.

personagens e intérpretes. Montezuma, Vito Prianti. Mitrena, Mariana Mihajlović. Teutili, Roberto Invernizzi. Fernando, Maite Beaumont. Ramiro, Romina Basso. Asprano, Inga Calna. Conjunto musical, Il Complesso Barroco, sob regência de Alan Curtis. Segundo ato.

Antonio Vivaldi, Montezuma. Vito Prienti, Mariana Milajnović, Roberto Invernizzi, Maite Beaumont, Romina Basso, Inga Kalna. Conjunto musical Il Complesso Barroco, regência de Alan Curtis.

Agora, o cenário é o templo do rei Ucilibos. O sacerdote leva Teutile ao altar para o sacrifício. Asprano chega, alertando que é Montezuma que está na torre incendiada, e não Fernando. Mitrena enlouquece. Ramiro invade o templo e resgata Teutile. Sozinha, Mitrena diz que há muito seus deuses não têm mais poder. Desesperada, ela resolve sacrificar-se. Neste momento, Montezuma aparece. Ele saiu da torre por uma passagem secreta. Eles estão preparados para morrer, mas antes decidem se vingar. O coro celebra a vitória de Fernando. Ele avisa aos mexicanos que agora terão novos reis e novos deuses. Ele ganhou o trono não para si próprio, mas para a Espanha. Montezuma e Mitrena atacam Fernando, mas Teutile e Ramiro os desarma. Fernando mostra-se magnânimo e faz uma proposta a Montezuma. Ele continua como rei do México, mas como vassalo da coroa espanhola. Ele pretende voltar para casa, mas levando Ramiro consigo e Teutile como sua esposa. Ramiro diz que este é o sacrifício predito nos oráculos. Montezuma e Mitrena concordam com um matrimônio. Montezuma vê o México ressurgir das cinzas e o coro final celebra a união dos amantes.

personagens e intérpretes. Montezuma, Vito Priante. Mitrena, Mariana Mihajlović. Teutili, Roberto Invernizzi. Fernando, Maite Beaumont. Ramiro, Romina Basso. Asprano, Inga Calna. Conjunto musical, Il Complesso Barroco, sob regência de Alan Curtis. Terceiro ato.

O tema indígena americano faz parte das conjunturas dentro do drama operístico do gênero exótico no barroco.

Todos esses dramas geraram novas métricas na gramática cênica existente em sua época, possivelmente pela expectativa e curiosidade de descobrir o novo mundo. A maioria destes espetáculos foi utilizada para a reativação da vida teatral que teria sido proibida por diversos motivos em suas cidades. Evidentemente que esses dramas não tinham o interesse de demonstrar a verdade histórica, e é claro, enfatizavam o ponto de vista europeu, produzindo um imaginário que reduzia os povos originários do outro lado do oceano a meros coadjuvantes da coragem dos exploradores. Cumpre pensar em que medida as manifestações artísticas podem ser lidas não só como diagnóstico de um pensamento, mas também como avalizadoras de práticas de violência e dominação.

E assim chegamos ao fim do nosso encontro de hoje. Gravação e montagem de Marcelo Nascimento. Roteiro e apresentação de Chico Carvalho. Supervisão de Adriana Braga. E aproveito para convidar a você a também contribuir conosco enviando sugestões para os nossos próximos programas. Se você tem o desejo de ouvir alguma ópera em especial ou alguma interpretação específica, envie sua sugestão para a nossa central de relacionamento pelo telefone 2182-3222, de segunda a sexta-feira, em horário comercial. Ou então, preenchendo um formulário direto no site cultura.uol.com.br/radio/contato. Eu ficarei muito contente em retribuí-lo.

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3: No programa de hoje, obras do compositor espanhol Juan Crisóstomo de Arriaga, abrimos com suas variações sobre o tema A Húngara, Opus 23, com o violonista Daniel Guerola.

de Juan Crisóstomo de Arriaga, variações sobre o tema A Húngara Opus 23, com o violonista Daniel Guerola. O programa de hoje destaca a obra do compositor espanhol Juan Crisóstomo de Arriaga. Seguimos com sua sinfonia para grande orquestra em ré maior, Le Concert de Nation, sob direção de Jordi Savall.

Com Jordi Savall à frente do Le Concert des Nations, ouvimos a Sinfonia para a Grande Orquestra em Ré Maior de Juan Crisóstomo de Arriaga, de quem ouviremos agora o Quarteto de Cordas número 1 em Ré Menor com o Quarteto Guarneri.

Quarteto de cordas número 1, em Ré menor de Juan Crisóstomo de Arriaga, com o quarteto Guarneri. E encerramos este programa, que destaca a obra de Juan Crisóstomo de Arriaga, com três estudos ou caprichos de sua autoria, ao piano, Ana Benavides.

0: que Juan Crisóstomo de Arriaga, Três Estudos ou Caprichos com a pianista Ana Benavides. Este programa teve seleção musical de Ralph Schwartz e trabalhos técnicos de Altair Borges. Encerramos assim mais um Divirta-se com os Clássicos. Até o próximo programa.
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0: Você é produtor, né?
3: Isso.
0: Você é produtor do álbum. Ah, tá.
3: Isso. É músico também, Thiago. Tá. Pianista.
0: E o projeto foi um projeto que ele apresentou para você?
3: Foi. Tá. O Thiago, ele fez o projeto da Big Band, do Hermeto. Ah. E aí, esse seria foi o segundo projeto com a música do Hermeto? Não,
4: sim, o segundo projeto com a música do Hermeto.
2: Edição número 825. A música de Hermeto Pascoal. Com Thiago Costa, maestro. E Thiago Gomes, diretor artístico e produtor musical. A Sinfonia em Quadrinhos, álbum de 2026, com a Orquestra Jovem Tom Jobim.
0: Nesse que vocês fizeram aí com a Tom Jobim, tem bastante percussão, hein?
3: Tem bastante percussão.

0: O original, que em estúdio a gente acabou dobrando, né? Mas precisaria, para ao vivo, a gente precisaria de 7 ou 8 percussionistas para fazer.
1: Eu vi que tinha,
0: então, bastante coisa.
1: Uma percussão bem legal.
0: É muito legal. Até quando a gente estava ensaiando, a gente começou ensaiando por naipes. E um dos que mais me chamou a atenção foi o ensaio de naipes de percussão, porque eu falei, meu, isso aqui já é uma peça completa, já é muito legal o que está acontecendo aqui. Só a percussão, né? Mas ainda veio toda a orquestra por cima, né?
1: Muito legal.
0: É.
1: Escutei tudo.
0: Ah, que legal.
1: Escutei tudo, mas que coisa bem feita, cara.
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0: Então, quando eu vi a Sinfonia em quadrinhos, eu achei que fosse uma coisa mais recente dele, porque eu sei que ele estava pintando, né?
1: Sim, ele tem um trabalho.
0: Ultimamente ele estava
1: Sim.
0: fazendo trabalho
1: Ele tem uns
0: pintando.
1: desenhos incríveis, tem umas coisas assim que estão lá guardadas para ser lançadas no momento certo, assim, que são maravilhosos. Um
0: Pois
1: trabalho.
0: é, cara, eu achei, falei, pô, será que tem a ver com esses quadrinhos que ele fez, né? Essa que ele fez para cada. Mas daí eu vi que era com as histórias em quadrinhos dos filhos, né?
1: Exatamente. Ele é inspirado no universo ali da. Tinha. Acho que o Hermeto tinha 6 filhos, né? E, então era meio. Ele conta, né, que era inspirado nesse universo dos filhos dele, que tinham muitos gibis e tudo mais. Então, essa peça também é para, como se fosse uma história em quadrinhos, né? Então, cada página que você vira é uma história diferente. Por isso que são 31 quadros, né? E elas vão passando rápido, assim, né?
0: Tá. E ele associou alguma peça com alguma história em quadrinhos, não? Assim, nas indicações?
1: Não
0: Não.
1: necessariamente. Mas essa peça ela tem um caráter diferente de outras obras sinfônicas do Hermeto. O Hermeto escreveu mais sinfonias, né? Tem uma encomenda que chama Berlim e Sua Gente, que ele escreveu em Berlim, um dos anos que ele foi para lá. E também tem a Suíte Pixitotinha. Então, ele tem muito material. Sim, são uma conta baixa assim, em torno de 10 mil composições, ali que dentro desse universo do que é tangível, né? Mas tem mais assim que ele distribui para muitos músicos no mundo inteiro, então assim é uma coisa que é eterno, né? E uma coisa interessante do Sinfonia em Quadrinhos, e esse foi um dado que o próprio Jovino trouxe para a gente, é que diferente de outras obras que o Hermeto faz, ele aproveitava para outras obras ele aproveitava materiais já existentes. Então uma melodia que às vezes ele tinha escrito para uma flauta, ele adaptava ali para fazer um arranjo de cordas tal, para entrar no meio da assim, da peça, e no caso da Sinfonia em Quadrinhos, não, ela é inteiramente original, assim, ela é única, né, em sua essência, com todas as melodias, ele não aproveitou material de nenhum outro lugar, né. Inclusive na Big Band, né, a gente toca um arranjo lá que é o Pirâmide, e o Pirâmide, ele é todo construído em cima de uma faixa do Slave Mask que o Hermeto toca piano, que chama Escuta Meu Piano. Então ele traduz aquilo ali para um arranjo de Big Band que ele chama de pirâmide, né? E então ele tinha muito disso, né? De ter muito material e às vezes ir brincando um pouco esses materiais já existentes. E o Sinfonia em Quadrinhos ela é única.
0: É bem original. É bem
1: Exatamente.
0: original o
1: Muito.
0: material. Vem cá, a parte de piano é tudo escrito.
2: A parte de piano tem dois momentos. Tem a quando o piano está com orquestra, é quase tudo que está lá que você escutou
0: Escrito.
2: é escrito.
0: E o interlúdio?
2: Os interlúdios, não, são. Porque a gente teve como base, existe um registro apenas, né, dessa peça, que foi em 86, não é isso?
0: Com o
2: 86,
0: Jamil, né?
2: com o Jamil. E nessa vez que eles tocaram, o Hermeto estava presente. E o Hermeto criou dois inserts, assim, duas inserções de piano na peça. Então a orquestra parava e o Hermeto improvisou ali dois momentos. Pro disco, a ideia original era o Hermeto tá presente, né? Infelizmente não foi possível. E então o Thiago convidou o André Max, que acabou fazendo, né, duas inserções geniais lá no disco, que a gente ficou muito feliz. Resgatando um pouco o espírito, né?
0: Inspirado no Hermeto, né?
2: Exato,
0: No que ele
2: não é
0: tinha feito.
2: exatamente igual, mas ele usou como referência, né, e usou o espírito da improvisação do Hermeto ali, dialogando com a peça. E às vezes, só não é 100% do que está na orquestra escrito, porque o Hermeto, na apresentação lá, ele improvisava um pouco em cima sobre a peça que ele tinha escrito para a orquestra. A gente manteve isso. Então, em alguns momentos, a gente pediu tanto para o André quanto para o JP, saxofonista, que também faz parte da banda do Hermeto, fazendo alguns improvisos em cima. Porque o Hermeto, nessa gravação que está no YouTube lá, ele toca piano e também toca saxoprano e também toca um berrante e algumas horas. Todo esse espírito da gravação original a gente teve que manter o máximo possível, porque faz parte da obra, né? Na verdade, né?
0: Claro, claro. Não, que incrível, cara. Tá muito bom, espetacular.
2: O berrante, a gente também foi uma preocupação nossa, a gente falou, tem que ter esse berrante, cara, porque é um momento muito legal que tem na gravação original. A gente levou para o disco e a gente estava, quem que vai tocar? E a gente descobriu que o Fábio Pascoal, que é filho do Hermeto, toca o berrante. Então a gente, puxa, então além dele ter participado também como percussionista, fez algumas percussões adicionais, ele também tocou o berrante e outros instrumentos, assim, que são muito assinatura do Hermeto, né?
0: É um berrante aquilo, então.
2: É, tem um berrante.
0: É uma nota longa.
2: Exatamente.
0: Né? É, eu fiquei falando, mas que instrumento é esse?

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1: Quantas peças são? São 9 peças?
2: É, tem no, pela identificação de faixas que são 9, né? Mas isso foi uma coisa que até que a gente discutiu bastante, como dividir isso no para o streaming. As faixas a gente divide de um jeito, mas na verdade são
3: 31.
2: 31.
1: São 31, é porque eu vi anunciado 31, daí quando eu
2: Isso.
1: fui ouvir eram 9, né?
2: Isso, é que ia ficar muito segmentado
1: Uhum.
2: com os IDs, né, das faixas, se a gente colocasse 31, né? Porque
1: Ah, são menores as peças, então,
2: as
1: que
2: peças
1: fez?
2: são relativamente curtas, né?
1: Tá.
2: Porque a gente tem 31 quadrinhos e a peça dura aí por volta de 25 minutos, se eu não me engano, né?
3: Exato.
2: É mais ou menos isso.
3: São solos.
2: Então a gente optou por fazer blocos um pouquinho maiores para ficar uma escuta mais fluida, assim, né, no streaming.

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1: Como é que vocês conseguiram a partitura?
2: Então, todo esse trabalho de edição de algumas partituras do Hermeto, quem faz é o Jovino. Até aproveitar para agradecer ele, porque ele deu um suporte incrível para a gente.
0: O produtor Tiago Gomes.
2: Então, tem uma história curiosa assim do Jovino, porque o Jovino estava ali naquele momento na Escola Jabor, ali naquela efervescência do grupo do Hermeto, ele estava ali, né? Então ele é a memória viva desses momentos, né? E ele conta que o Hermeto tinha muitas partituras em casa, muitas assim. Então ele chegava e eles estavam ensaiando, aquela coisa de ensaiar o dia todo. O Hermeto saía e voltava para o ensaio com uma partitura. E o Jovino falou: "Poxa, mas de onde sai tanta coisa, né, cara? Preciso dar uma olhada nisso aí." Aí ele foi olhar o arquivo do Hermeto. O Hermeto tinha cestas e cestas assim de partituras que ele vinha escrevendo ao longo do tempo, tal. E aí nesse momento o Jovino conta que despertou a atenção dele para esse lugar, para poxa, isso aqui eu preciso fazer um catálogo disso, um registro, uma editoração. E o Jovino tem o espírito do bibliotecário. Então ele organizou todas essas partituras, né? E isso é uma riqueza, porque hoje o acesso que a gente tem a grande parte do material do Hermeto é devido a esse trabalho do Jovino de organização e sistematização. Então, o Hermeto tinha lá os arranjos para Big Band, o Jovino editou tudo, passou para um programa, para um software de edição, deixou tudo bonito. E o Sinfonia em Quadrinhos também. Então, o Jovino deixou tudo isso muito bem editado, muito didático, né? Então, isso foi muito bom, assim, porque...
3: E é bonito de ver, né? Porque tem o Jovino tem esse trabalho maravilhoso, que ele digitalizou todo o manuscrito, mas a gente teve acesso, e foi uma fonte importante, né, no nosso processo, ao manuscrito do Hermeto, que é a coisa mais linda, assim, né? Você vê a escrita dele ali... E as instruções, o espírito, né, que estava ali, então foi uma coisa que nos inspirou muito, né? Tanto teve o manuscrito...
1: Ele tinha dificuldade para escrever por causa da visão, né?
3: Pois é, mas é muito bacana, porque é uma escrita de orquestra, ou seja, são muitos pentagramas, né? E está tudo certinho ali, assim, você não vê erro nenhum, assim, não vê rabisco, tudo... Muito sabia muito o que estava fazendo. E teve o manuscrito... A parte que o Jovino digitalizou, que nos ajudou tremendamente, foi muito importante. E o vídeo, que também foi uma referência muito importante no processo.

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1: Você sabe que é interessante, puxando um link com o que o Tiago falou sobre as improvisações do Hermeto, essas semanas a gente conseguiu resgatar, porque assim, uma das grandes dificuldades desse projeto é você conseguir material da época, porque foi pouco divulgado, um registro em VHS que o próprio Jovino fez na época, nesse concerto, é o que está no YouTube, mas a gente conseguiu resgatar uma entrevista do Hermeto sobre isso, né? E ele fala que ele, nesse projeto especificamente, no Sinfonia em Quadrinhos, ele queria recuperar um pouco a improvisação da orquestra, o espírito improvisador da orquestra. Então, faz total sentido com isso, porque no concerto você vê que ele improvisa bastante e ele até provoca um pouco os músicos, assim, para ficarem um pouco mais livres.
2: Sim,
1: né?
2: Sim. Não só isso, como além dele provocar um improviso ali espontâneo, ele também colocou na partitura um momento de improviso do maestro, assim, que é muito interessante, que ele põe apenas um desenho, né, que sobe, desce, e aí é um improviso coletivo que o maestro deve reger a orquestra, né? Sim. E deu um efeito muito legal.
3: Isso é em qual das peças? Porque a primeira já é um improviso, né? A entrada.
2: A entrada, ela é derivada de um dos quadrinhos da... Né? Da peça, que ele coloca na partitura que deve ser começar com essa, meio os músicos entrando pela plateia, né, e tocando daquela forma. E a gente falou, pô, a gente tem que manter isso no disco, não podemos perder isso.
3: Onde é que está o improviso?
2: Ele está, eu não me lembro, no final de um dos quadrinhos, antes de começar o outro. Né? E aí você tem esse gestual, que o maestro, é uma delícia, né? O que estou regendo lá, você faz um gestual e a orquestra responde assim. Reage instantaneamente, né? Então você fica improvisando, subindo e descendo, que nem um maluco, e o som vem. Foi um efeito muito, muito bacana que ele colocou.
1: É logo antes da entrada do solo de percussão, o solo livre de percussão, ele entra em cima desse gestual, assim, né? Ele começa a fazer um solo de percussão ali.
2: Exatamente. Sim.

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1: Vocês estão muito parabéns, cara. Muito bom. Porra, a orquestra está tocando muito bem, cara. Porra, aquele monte de clusters. Puta, cara, super bem feito, soando bem pra caralho, bicho. Porra,
2: Foi um desafio bom para.
1: lindo, lindo. Porra.
2: Acho que é legal a gente falar da orquestra, né? A orquestra jovem Tom Jobim, que encarou o desafio, porque é um baita desafio, assim, para orquestra, né? A gente tem jovens de até 25 anos, né, que são ligados todas à Escola de Música do Estado de São Paulo lá. E quando as partituras chegaram, a gente falou: nós vamos ter que mandar esse material com bastante antecedência para os nossos jovens, queridos músicos, poderem dar uma olhada, né? Então, assim foi, a gente fez todo um acompanhamento, porque é uma linguagem um pouco fora a gente já tinha feito alguns concertos em homenagem à música do Hermeto, mas essa é uma linguagem diferente do Hermeto ali, né? Onde ele flerta, assim, muito com a música contemporânea do século XX,
1: Não,
2: né?
1: com certeza.
2: E é uma linguagem que foi muito diferente, mas muito enriquecedora, assim. Então a gente veio trabalhando, veio fazendo um estudo. Eu estudei muito a grade, né? O fato do Hermeto não estar presente dificultou bastante as coisas, né? Porque a gente não tinha a bênção dele ali no rato. Então a gente, através do papel, tinha que chegar no que ele tinha imaginado. Então foi um processo muito enriquecedor, assim.
1: Quanto tempo de ensaio?
2: A gente entregou as partes para eles 4 meses antes, para eles já começarem a estudar. E depois a gente teve duas semanas e meia de ensaio todos os dias,
1: Ah,
2: né? É
1: bastante.
2: bastante.
1: Que bom.
2: É.
1: Por isso que tá bom pra caralho. Tá muito bom, pô. Falei, nossa
2: Não é
1: senhora.
2: algo que dá para você: vá, vamos tocar e fazer um som, né? Você tem que dar uma estudada
1: Tá
2: aí.
1: muito bom, cara.
2: E outra curiosidade também que é muito legal é que, e que foi um dos grandes desafios desse processo, é que tem bastante informação entre os naipes, e você fazer o equilíbrio disso, acho que foi o grande desafio da história, né? Porque tem ideias geniais acontecendo simultaneamente. E o Hermeto era famoso, assim, por ter uma orelha gigantesca, escutava absolutamente tudo, né? Tem até uma história que me conta da gravação da Big Band, que era um momento que estava um cluster super denso, assim, e um dos trombonistas estava errando uma nota, ele que me contou até essa história, né? E o Hermeto falou: para tudo. E tava aquele cluster denso, né? Ó, tem uma nota que não foi eu que escrevi aí, não, rapaz, né? Aí o músico falou: ô, Hermeto, eu que estou errando aqui. Então ele tinha realmente essa percepção absurda, né? Então, tem horas que tá tudo muito simultâneo, né? Ideias
1: Não,
2: geniais.
1: tá bem transparente, hein? Você conseguiu ficar
2: E
1: transparente.
2: esse foi o lance mais difícil. A gente conseguiu equilíbrio e fazer as ideias
1: Ficou legal, cara.
2: aflorarem ali.
1: E aquele dobrado? Parece uma música conhecida.
2: Ah, sim.
1: Parece um dobrado, parece uma música de banda.
2: Tem
1: Um
2: ele.
1: hino.
2: Então, ele, isso que é também legal, como ele brinca com as linguagens, né? Ele tá, às vezes, numa coisa super densa e música contemporânea, né? Século XX ali, e de repente ele entra num tema que você fala: ah, isso aqui parece já um lugar mais familiar, né? Eu sei que tá, onde é que eu tô. Só que de repente, que você tá nessa familiaridade ali, pinta uma linha, sei lá, um segundo violino completamente maluco, destruindo tudo aquilo que você imaginou que sabia que era. Assim, então é muito legal como ele brinca com essa. Ele entende que ele entregou um lugar mais conhecido para você e fala: ó, mas não é nada disso que você está pensando, não, entendeu?
1: Não vai
2: Não,
1: ficando
2: não
1: contente.
2: vai, não vai ficando contente, não. Tem uma coisa aqui. É como se fosse uma pirraça, né? Uma brincadeira ali.
3: Mas esse caráter do Hermeto é muito interessante, porque o Hermeto era o humor o tempo todo, né? Então era a piada, a brincadeira o tempo todo. Então isso também se reflete um pouco, né, nesses contextos, né?
2: Exatamente.

0: Nossa, o Hermeto foi jurado num festival que eu ganhei lá em Londrina.
1: Ah, é? Que legal.
0: Cara, ele ganhamos todos os prêmios. Ele brigou com todo o júri. Os caras não queriam dar o prêmio, ganhamos tudo. Isso em 74.
1: Oh, que demais.
0: E a cantora que cantava comigo, ele queria trazer ela, a Neuza, para vir com ele. Mas ela não quis, tinha acabado de ter filho. Ficou lá.
2: Você sabe que hoje eu tive com o empresário do Hermeto uma reunião pela manhã, o Scooby, e ele pediu para falar para você que o Hermeto queria muito vir aqui, cara.
0: Puta,
2: que, né? acho que até rolou uma conversa.
0: É, o Júlio.
2: Né? E assim, ele queria muito ter vindo, assim, né?
0: Pois
2: e a passagem dele foi repentina, mas então ele pediu para dar esse recado para você, cara.
0: É uma lacuna, né?
1: Ia ser divertido, né?
2: Ia ser divertido demais.
1: Barriga e Hermeto aqui.
0: É. Mas, porra, cara, que bom, viu, que vocês fizeram esse trabalho. E vocês vão fazer... Porque o Paulo Braga lançou agora um álbum de piano com as minhas valsas.
1: Maravilhoso.
0: Você viu o sistema de amplificação daquilo?
1: Não percebi.
0: Ah, eu fui lá na casa do produtor dele, que tem um sistema de 7 caixas de som. É impressionante.
2: Uma audição, fazer uma audição do álbum.
0: É, e é um selo holandês, se eu não me engano, que eles, para você ouvir, você compra, você tem que ter o sistema em casa.
2: Tá.
0: Entendeu? Então você paga, mas você tem que ter o sistema na sua casa para você poder ouvir daquele jeito. Senão você pode ouvir em estéreo, mas a audição... Com esse sistema de...
1: O surround, assim. Pô,
0: impressionante. Impressionante. E vocês estão fazendo estéreo normal?
2: É normal, é.
0: Estéreo normal. Mas tá bom pra caralho.
2: E acho que a gente vai fazer uma tiragem em vinil também. Tem uma conversa aí com uma distribuidora. A gente vai fazer uma tiragem em vinil.
0: Pô, que legal. É, dá pra fazer um vinil com boa qualidade. Porque é pouco tempo, né, de música.
1: Sim. Exatamente.

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1: Tem aquela história boa que é legal contar que você me contou, Thiago, de quando Hermeto escutou Stravinsky, que apresentaram para ele.
2: Ah, sim, ele tem uma história bacana que, enfim. O Jovino, o Hermeto, ele foi apresentado à Sagração da Primavera pela primeira vez, né? E é curioso isso, porque o Hermeto traz muitas essas referências da música de concerto do início do século XX, dos compositores, mas ele tinha pouco conhecimento mesmo, assim, dos registros, né? Sim, era tudo isso que ele traduz na música dele era do universo dele mesmo,
1: Sim,
2: né? Então ele não é assim uma referência, né?
1: sim.
2: E aí ele escutou a Sagração da Primavera pela primeira vez e ele ficou todo inquieto, assim, tudo, né? E aí ele fala: cara, o que que é isso aí que tá acontecendo aí, né? Aí, pô, Sagração da Primavera, tal, né? Ele falou: pô, cara, esse cara já fez o que eu queria fazer, agora eu vou ter que fazer de outro jeito, de outra maneira, cara. Então, para ilustrar como é essa originalidade do Hermeto é essencial, né?
3: Ele tem uma capacidade de fazer associações, né? Ele faz associações de ideias muito loucas, né? Ele desenvolve um negócio, ele associa com outro negócio, realmente. E ele vai para o concreto, vai para música concreta também, vai para,
1: Sim.
3: né? Tem berraboi ali também, não?
1: Berra boi?
3: Que não,
1: Acho que não, não.
2: não, não.
1: Tem alguns outros instrumentos que eu nem sei o nome, né? Que o Fábio tocou, que são a cara do Hermeto também, né? Tem aqueles.
2: Os porquinhos,
1: Os
2: né? Ah,
1: porquinhos,
2: os
1: né?
2: bonequinhos e tal.
1: É.
2: Tem
1: Que
2: uma
1: são muito assim.
2: chaleira.
3: Tem um que parece um taco eletrônico.
1: Eu acho que é um desses, que é meio de apertar,
3: De
1: assim,
3: apertar.
1: né? É muito.
3: Muito
1: E
3: legal,
1: é muito
3: cara.
1: uma assinatura dele, assim,
3: Pô,
1: né?
3: é.
1: E no final também tem um momento interessante, timbristicamente, que ele pede para todos os instrumentos de sopro retirarem suas boquilhas, né?
3: Tá.
1: Então todos tocam, só que sem um instrumento, só na boquilha,
3: Só na
1: assim, né?
3: boquilha.
1: E com os ritmos, mas tudo escrito ali, né? Certinho. E deu um efeito muito interessante também. E tem também algumas instruções de gritos, né? Para orquestra. A orquestra tem dois momentos que tem que.
3: Sim.
1: Todo mundo tem que dar.
3: Ele trabalha com técnica expandida, que é
1: Muito.
3: uma coisa de música contemporânea,
1: Sim, total.
3: cara.
1: É.
3: Porra, bicho, muito legal.
2: A curiosidade sobre o gol, né? Tem uma faixa lá que termina uma sessão com todo mundo gritando gol, né? Mas é porque diz, né? Ele conta que ele estava escrevendo a partitura em casa, tal, um jogo de futebol rolando na TV, e naquele momento saiu o gol, e ele coloca na partitura: agora todos gritam gol.

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1: Então, a gente não pode deixar de falar, então, da Santa Marcelina Cultura, que foi um dos apoiadores deste projeto, e do Natura Musical. Natura Musical foi o edital que viabilizou, que trouxe à luz a esse projeto. Então, é importante frisar que são os apoiadores, né, para que isso realmente aconteça, né? E os produtores parceiros também, meu parceiro Lucas Silveira, Numen Produtora, e toda a produção, direção também da EMESP, da Orquestra Jovem Tom Jobim, porque esse é um trabalho feito a muitas mãos, né? Então, para a gente viabilizar isso,
2: O Paulo Malheiros também,
1: Paulo
2: né? A
1: Malheiros,
2: gente
1: claro,
2: que nos ajudou muito,
1: sim.
2: né, no, na gravação com os sopros, né? Fez a parte de regência dos sopros, também importante agradecê-lo.
1: E todos que estão, de alguma forma, envolvidos nesse processo, a gente é muito grato, porque, enfim, é a maneira da gente construir algo é juntando forças, né?
3: Sim, claro. É
2: Muito
3: incrível,
2: graças.
3: cara. Pô, que trabalho. Quantos músicos são?
2: Aproximadamente 60 músicos, né?
3: 60
2: É.
3: músicos.
2: E a gente teve alguns músicos que a gente teve que chamar mais, né, da nossa. Acho que deu até mais que 60 músicos, né? Porque eles escrevem a madeiras a três. E a gente tem madeiras, a gente tem três flautas, mas só tem um oboé, então a gente teve que chamar mais dois. Então a gente chamou alguns músicos para
3: Tá. Tá, para completar.
2: complementar, é. E aí teremos todos esse reforço lá na nossa apresentação.
3: Puta que legal. Bom, agora vamos conversar com o crocodilo. Vamos conversar com o
0: Momento
3: crocodilo.
0: crocodilo. Momento crocodilo. Momento crocodilo. Momento crocodilo.
3: Tiago Gomes, qual é o seu animal preferido?
1: Rapaz, eu gosto daquele pássaro que tem cara de sapato assim, sabe? Eu não sei o nome daquilo. É um pássaro gigante assim, ele tem um bico, bico de sapato.
3: Tiago Costa, seu animal preferido?
2: Animal preferido? Eu gosto da coruja.
3: A coruja.
2: A coruja fica quietinha, fala pouco, fica só observando, enxerga bem no escuro.
3: É.
2: E quando se mexe é para dar o bote.
3: Tem um
2: É
3: olhão.
2: um olhão. Voa, tem um voo silencioso, né?
3: Silencioso, lindo,
2: Então
3: né?
2: é.
3: E uma canção que te vem à cabeça agora, sem censura, que te vem na cabeça.
1: O som do sol, Hermeto Pascoal, Big Band.

0: Se vocês pudessem existir enquanto obra de arte, sendo que obra de arte a gente pensa em desde literatura, cinema, artes plásticas, música, teatro, que obra de arte vocês gostariam de ser?
1: Cara, é engraçado, eu tive no MASP recentemente, assim, eu fiquei muito impactado com os quadros do Portinari, assim, com...
0: Sim, os retirantes.
1: É, exatamente. Como é bonito ao vivo, assim, e tem uma influência forte do Picasso ali, né, mas ele achou um colorido, uma coisa diferente, que eu achei muito, muito lindo, assim.
2: Cara, eu adoro uma onda meio Basquiat, mas eu tô vidrado nas coisas que o Miles Davis tem, acho muito legal aquilo, cara.
0: Ele pintou, é.
2: Meio numa onda, assim, meio urbana, assim, sim, meio nessa onda Basquiat, assim, eu acho super interessante isso.
0: E se vocês pudessem voltar à vida depois da morte, como ser humano, mas você tem que ser educado por um animal, que animal você escolheria para te educar?
2: Poxa.
1: Deixa você começar, Tiago.
2: Um elefante.
0: Um elefante, Eu também sou do elefante.
1: Eu sou um cara dos cachorros, assim, eu gosto muito, né?
0: Um cachorro. Essa foi a conversa do cachorro com o crocodilo e do elefante com o crocodilo.
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